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8: 9:30.

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9: 10 e 5.

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10: 10h22.

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1: 11:07.

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1: 11:40.

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1: Onze cinquenta e cinco.

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1: Meia-noite e 11.

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1: Meia-noite e 30.

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1: Meia-noite 48.

0: Uma hora.
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enquanto certas sinfonias surgem como paisagens interiores, outras se erguem como visões de um mundo idealizado. A quarta de Bruckner nasce de ambos, um encontro entre o sagrado e o terreno, entre o esplendor da fé e o fascínio pela natureza. Concebida nos idos de 1870-1880, revisada com cuidado artesanal, ela marca um instante em que um compositor profundamente espiritual descobre o poder da imaginação romântica. A música se abre como um vasto panorama sonoro, onde o espaço se torna tempo e o tempo se transforma em contemplação. Nela há um vislumbre de imagens que inspiraram sua criação. Uma cidade medieval ao amanhecer, trombetas anunciando o dia, cavaleiros atravessando portões rumo à floresta, paisagens banhadas por luz e pelo canto de pássaros. Não formam uma narrativa, mas atmosfera, como um sopro poético que permeia a monumentalidade da sinfonia. Enquanto o segundo movimento vai sendo ouvido ao fundo desta edição, como um fio de memória e meditação, os demais revelam o arco completo dessa visão romântica: aurora, vigor e apoteose. O primeiro é como uma alvorada simbólica. O véu da noite se esvai, a luz ainda é tênue e a cidade desperta sob o chamado das trompas. Primeiro movimento da Sinfonia número 4 em Mi bemol maior, romântica, de Anton Bruckner.

0: Primeiro movimento da Sinfonia número 4 Romântica de Bruckner. Orquestra Sinfônica de Chicago, sob a regência do maestro Daniel Barenboim. A sequência, uma dança vigorosa numa caçada simbólica.
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Depois da luz inicial e da meditação que se insinua no segundo movimento, a sinfonia envereda para um território onde o ritmo se torna expressão de vida. É o momento em que o impulso vital se manifesta em vigor e energia. O pulso firme dos metais conduz uma dança heróica, evocando o avanço dos cavaleiros floresta adentro. Em contraste, surge uma serenidade pastoral, um refúgio entre montanhas imaginárias onde o som se dissolve em eco e distância. A alternância entre ímpeto e calmaria cria um jogo de perspectivas. O mundo exterior e o interior, o movimento e o repouso, o heróico e o contemplativo, o terreno e o espiritual. Entre força e quietude, este é o pulsante coração da sinfonia em que o compositor une grandiosidade e intimidade. Terceiro movimento da Sinfonia número 4, Romântica, de Bruckner.

terceiro movimento da Sinfonia número 4 Romântica de Bruckner. Orquestra Sinfônica de Chicago, regida por Daniel Barenboim. A sequência, uma síntese entre o humano e o divino.

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1: O último movimento retoma o impulso inicial, agora transfigurado. O que era aurora torna-se glorioso crepúsculo. O finale é uma construção de luminosa grandeza. Os temas se entrelaçam como colunas sonoras, sustentando uma arquitetura que parece toda feita de claridade. A orquestra se expande em ondas sucessivas que alternam tensão e liberação até alcançar uma culminância de esplendor. É música que acende triunfal e se eleva em direção ao infinito num gesto final que transforma o imaginado mundo medieval em símbolo de transcendência, o instante em que o mundo visível se transmuta na pura vibração da fé. Quarto movimento da Sinfonia número 4, Romântica, de Bruckner.

0: quarto movimento da Sinfonia número 4 Romântica de Bruckner, Orquestra Sinfônica de Chicago, sob a batuta de Daniel Barenboim. Esta sinfonia une gesto humano e visão cósmica. Uma obra que permanece suspensa entre o real e o mítico. Uma cidade medieval que amanhece eternamente no horizonte da imaginação. A romântica de Bruckner não é apenas fruto da imaginação, mas testemunho do poder da música para transformar o real no icônico. Em suas páginas, o compositor ergue uma catedral sonora onde o tempo se curva diante da eternidade. É o romantismo elevado à sua forma mais espiritual, uma paisagística sonoridade que permanece suspensa entre o céu e a terra. Até a próxima edição, em mais um passeio pela magia da música erudita, uma produção da Musicabile em parceria com a Rádio Câmara Brasília, Governo Federal. Este projeto é realizado com recursos do Fundo de Apoio à Cultura do Distrito Federal, transmitido pela Rede Legislativa e rádios parceiras em todo o Brasil. Direção e apresentação, Ana Lúcia Andrade. Trabalhos técnicos, Ricardo Coelho. 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Envie comentários e sugestões pelas redes sociais da rádio e redes sociais do programa. 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
2: 1h57.

teu colo de mãe. Em nome do Pai, e do Filho, e do Espírito Santo. Amém. Que alegria estar com você, meu irmão, minha irmã, para rezarmos juntos o Santo Rosário. Essa oração tão antiga da Igreja, onde todos os santos recomendam, os papas recomendam, prática muito comum em João Paulo II, em tantos homens e mulheres de Deus, o Santo Rosário. Quero convidar você a rezar comigo esta oração, que eu também gosto tanto e procuro rezar todos os dias. Então, juntos, vamos rezar unidos à Nossa Senhora. Gente, o Rosário é uma forte arma para vencermos o inimigo. O Rosário é uma forte arma para vencermos as nossas batalhas. Você que está rezando por um filho, você que está rezando para alguém se libertar das drogas, a graça de um emprego, a cura de uma enfermidade, eu não sei, eu sei que esta oração, ela é poderosa. E poderosa por quê? Porque nós meditamos em cada Ave Maria, os mistérios de Cristo. Não ficamos falando palavras vazias, não. São palavras cheias de autoridade, cheias de poder. Palavras bíblicas, e vamos juntos meditar os mistérios de Cristo. E isso tem um grande poder. Tem poder de salvação para a sua vida, tem poder de libertação. Então quero convidar você, com fé, juntos, a rezarmos o nosso Santo Rosário. Creio em Deus Pai, Todo-Poderoso, Criador do céu e da terra, e em Jesus Cristo, seu único Filho, nosso Senhor, que foi concebido pelo poder do Espírito Santo, nasceu da Virgem Maria, padeceu sob Pôncio Pilatos, foi crucificado, morto e sepultado, desceu à mansão dos mortos, ressuscitou ao terceiro dia, subiu aos céus. Está sentado à direita de Deus Pai, Todo-Poderoso, de onde há de vir a julgar os vivos e os mortos. Creio no Espírito Santo, na Santa Igreja Católica, na comunhão dos santos, na remissão dos pecados, na ressurreição da carne e na vida eterna. Amém. Quero convidar você a rezar um Pai Nosso e três Ave Marias para introduzirmos esse Santo Rosário. Pai Nosso, que estais nos céus, santificado seja o vosso nome, venha a nós o vosso reino. Seja feita a vossa vontade, assim na terra como no céu. O pão nosso de cada dia nos dai hoje, perdoai as nossas ofensas, assim como nós perdoamos a quem nos tem ofendido. E não nos deixeis cair em tentação, mas livrai-nos do mal. Amém. A primeira Ave Maria, em honra a Deus Pai. Ave Maria, cheia de graça, o Senhor é convosco, bendita sois vós entre as mulheres, e bendito é o fruto do vosso ventre, Jesus. Santa Maria, Mãe de Deus, rogai por nós, pecadores, agora e na hora de nossa morte. Amém. A segunda Ave Maria, em honra a Deus Filho. Ave Maria, cheia de graça, o Senhor é convosco. Bendita sois vós entre as mulheres, e bendito é o fruto do vosso ventre, Jesus. Santa Maria, Mãe de Deus, rogai por nós, pecadores, agora e na hora de nossa morte. Amém. A terceira Ave Maria, em honra ao Espírito Santo. Ave Maria, cheia de graça, o Senhor é convosco, bendita sois vós entre as mulheres, e bendito é o fruto do vosso ventre, Jesus. Santa Maria, Mãe de Deus, rogai por nós, pecadores, agora e na hora de nossa morte. Amém. Glória ao Pai, ao Filho e ao Espírito Santo, como era no princípio, agora e sempre. Amém. Primeiro mistério gozoso. Nós queremos contemplar a anunciação do anjo à Virgem Maria. O anjo chega àquela menina de 14, 15 anos e lhe anuncia: você vai ser mãe de Jesus, você vai ser mãe do Salvador. Gente, o céu esperava aquele sim. O céu estava ansioso por aquele sim. Aquela mulher daria luz ao Salvador. Se a primeira mulher deu a luz ao pecado, se a primeira mulher deu a luz às trevas, esta daria a luz ao mundo. Mas ela precisava dizer seu sim, e ela disse sim. Rezemos juntos. Pai nosso, que estais nos céus, santificado seja o vosso nome.
Venha a nós o vosso reino, seja feita a vossa vontade, assim na terra como no céu. O pão nosso de cada dia nos dai hoje, perdoai as nossas ofensas, assim como nós perdoamos a quem nos tem ofendido. E não nos deixeis cair em tentação, mas livrai-nos do mal. Amém. Ave Maria, cheia de graça, o Senhor é convosco. Bendita sois vós entre as mulheres, e bendito é o fruto do vosso ventre, Jesus. Santa Maria, Mãe de Deus, rogai por nós, pecadores, agora e na hora de nossa morte. Amém. Ave Maria, cheia de graça, o Senhor é convosco. Bendita sois vós entre as mulheres, e bendito é o fruto do vosso ventre, Jesus. Santa Maria, Mãe de Deus, rogai por nós, pecadores, agora e na hora de nossa morte. Amém. Ave Maria, cheia de graça, o Senhor é convosco. Bendita sois vós entre as mulheres, e bendito é o fruto do vosso ventre, Jesus. Santa Maria, Mãe de Deus, rogai por nós, pecadores, agora e na hora de nossa morte. Amém. Ave Maria, cheia de graça, o Senhor é convosco. Bendita sois vós entre as mulheres, e bendito é o fruto do vosso ventre, Jesus. Santa Maria, Mãe de Deus, rogai por nós, pecadores, agora e na hora de nossa morte. Amém. Ave Maria, cheia de graça, o Senhor é convosco. Bendita sois vós entre as mulheres, e bendito é o fruto do vosso ventre, Jesus. Santa Maria, Mãe de Deus, rogai por nós, pecadores, agora e na hora de nossa morte. Amém. Ave Maria, cheia de graça, o Senhor é convosco. Bendita sois vós entre as mulheres, e bendito é o fruto do vosso ventre, Jesus. Santa Maria, Mãe de Deus, rogai por nós, pecadores, agora e na hora de nossa morte. Amém. Ave Maria, cheia de graça, o Senhor é convosco. Bendita sois vós entre as mulheres, e bendito é o fruto do vosso ventre, Jesus. Santa Maria, Mãe de Deus, rogai por nós, pecadores, agora e na hora de nossa morte. Amém. Ave Maria, cheia de graça, o Senhor é convosco. Bendita sois vós entre as mulheres, e bendito é o fruto do vosso ventre, Jesus. Santa Maria, Mãe de Deus, rogai por nós, pecadores, agora e na hora de nossa morte. Amém. Ave Maria, cheia de graça, o Senhor é convosco. Bendita sois vós entre as mulheres, e bendito é o fruto do vosso ventre, Jesus. Santa Maria, Mãe de Deus, rogai por nós, pecadores, agora e na hora de nossa morte. Amém. Ave Maria, cheia de graça, o Senhor é convosco. Bendita sois vós entre as mulheres, e bendito é o fruto do vosso ventre, Jesus. Santa Maria, Mãe de Deus, rogai por nós, pecadores, agora e na hora de nossa morte. Amém. Glória ao Pai, ao Filho e ao Espírito Santo, como era no princípio, agora e sempre. Amém. Ó meu Jesus, livrai-me do fogo do inferno, levai as almas todas para o céu e socorrei principalmente as que mais precisarem da vossa misericórdia. Nossa Senhora do Carmo, rogai por nós. Santa Teresinha do Menino Jesus, rogai por nós. Segundo mistério gozoso, nós queremos contemplar a visitação de Nossa Senhora à sua prima Santa Isabel. Que bonito quando Nossa Senhora descobre que a sua prima está grávida por um milagre de Deus e quer correr logo para ajudar a sua prima. Nossa Senhora é generosa, Nossa Senhora é caridosa e quer prestar um serviço e sai correndo imediatamente para ajudar sua prima Isabel. Quando Isabel vê Nossa Senhora, o seu ventre pula de alegria. João Batista, que já está lá dentro, pula de alegria ao se encontrar com o Salvador da humanidade. E Isabel diz: bendita és tu entre as mulheres, e bendito é o fruto que nasceu do teu ventre. Meditemos juntos esse grande mistério de nossa fé. Pai nosso, que estais nos céus, santificado seja o vosso nome. Venha a nós o vosso reino, seja feita a vossa vontade, assim na terra como no céu. O pão nosso de cada dia nos dai hoje, perdoai as nossas ofensas, assim como nós perdoamos a quem nos tem ofendido. E não nos deixeis cair em tentação, mas livrai-nos do mal. Amém. Ave Maria, cheia de graça, o Senhor é convosco. Bendita sois vós entre as mulheres, e bendito é o fruto do vosso ventre, Jesus.
Santa Maria, Mãe de Deus, rogai por nós, pecadores, agora e na hora de nossa morte. Amém. Ave Maria, cheia de graça, o Senhor é convosco. Bendita sois vós entre as mulheres e bendito é o fruto do vosso ventre, Jesus. Santa Maria, Mãe de Deus, rogai por nós, pecadores, agora e na hora de nossa morte. Amém. Ave Maria, cheia de graça, o Senhor é convosco. Bendita sois vós entre as mulheres e bendito é o fruto do vosso ventre, Jesus. Santa Maria, Mãe de Deus, rogai por nós, pecadores, agora e na hora de nossa morte. Amém. Ave Maria, cheia de graça, o Senhor é convosco. Bendita sois vós entre as mulheres e bendito é o fruto do vosso ventre, Jesus. Santa Maria, Mãe de Deus, rogai por nós, pecadores, agora e na hora de nossa morte. Amém. Ave Maria, cheia de graça, o Senhor é convosco. Bendita sois vós entre as mulheres e bendito é o fruto do vosso ventre, Jesus. Santa Maria, Mãe de Deus, rogai por nós, pecadores, agora e na hora de nossa morte. Amém. Ave Maria, cheia de graça, o Senhor é convosco. Bendita sois vós entre as mulheres e bendito é o fruto do vosso ventre, Jesus. Santa Maria, Mãe de Deus, rogai por nós, pecadores, agora e na hora de nossa morte. Amém. Ave Maria, cheia de graça, o Senhor é convosco. Bendita sois vós entre as mulheres e bendito é o fruto do vosso ventre, Jesus. Santa Maria, Mãe de Deus, rogai por nós, pecadores, agora e na hora de nossa morte. Amém. Ave Maria, cheia de graça, o Senhor é convosco. Bendita sois vós entre as mulheres e bendito é o fruto do vosso ventre, Jesus. Santa Maria, Mãe de Deus, rogai por nós, pecadores, agora e na hora de nossa morte. Amém. Ave Maria, cheia de graça, o Senhor é convosco. Bendita sois vós entre as mulheres e bendito é o fruto do vosso ventre, Jesus. Santa Maria, Mãe de Deus, rogai por nós, pecadores, agora e na hora de nossa morte. Amém. Ave Maria, cheia de graça, o Senhor é convosco. Bendita sois vós entre as mulheres e bendito é o fruto do vosso ventre, Jesus. Santa Maria, Mãe de Deus, rogai por nós, pecadores, agora e na hora de nossa morte. Amém. Glória ao Pai, ao Filho e ao Espírito Santo, como era no princípio, agora e sempre. Amém. Ó meu Jesus, perdoai-me, livrai-me do fogo do inferno, levai as almas todas para o céu e socorrei principalmente as que mais precisarem da vossa misericórdia. Nossa Senhora do Carmo, rogai por nós. Padre Pio, rogai por nós. Terceiro mistério gozoso. Nós queremos contemplar o nascimento do menino Jesus. Gente, que coisa linda! A luz brilhou, Jesus nasceu. O mundo que vivia nas trevas viu uma grande luz. Veja, o primeiro homem nos levou ao pecado. O primeiro homem nos levou à perdição. Agora está nascendo o segundo Adão, Jesus Cristo, o Salvador da humanidade. Ele vai salvar os homens dos seus pecados. Que alegria! Meditemos com alegria este mistério. Pai nosso, que estais nos céus, santificado seja o vosso nome. Venha a nós o vosso reino, seja feita a vossa vontade, assim na terra como no céu. O pão nosso de cada dia nos dai hoje. Perdoai as nossas ofensas, assim como nós perdoamos a quem nos tem ofendido. E não nos deixeis cair em tentação, mas livrai-nos do mal. Amém. Ave Maria, cheia de graça, o Senhor é convosco. Bendita sois vós entre as mulheres. E bendito é o fruto do vosso ventre, Jesus. Santa Maria, Mãe de Deus, rogai por nós, pecadores, agora e na hora de nossa morte. Amém. Ave Maria, cheia de graça, o Senhor é convosco. Bendita sois vós entre as mulheres e bendito é o fruto do vosso ventre, Jesus. Santa Maria, Mãe de Deus, rogai por nós, pecadores, agora e na hora de nossa morte. Amém. Ave Maria, cheia de graça, o Senhor é convosco. Bendita sois vós entre as mulheres e bendito é o fruto do vosso ventre, Jesus. Santa Maria, Mãe de Deus, rogai por nós, pecadores, agora e na hora de nossa morte. Amém. Ave Maria, cheia de graça, o Senhor é convosco. Bendita sois vós entre as mulheres e bendito é o fruto do vosso ventre, Jesus. Santa Maria, Mãe de Deus, rogai por nós, pecadores, agora e na hora de nossa morte. Amém. Ave Maria, cheia de graça, o Senhor é convosco. Bendita sois vós entre as mulheres e bendito é o fruto do vosso ventre, Jesus.
Santa Maria, Mãe de Deus, rogai por nós, pecadores, agora e na hora de nossa morte. Amém. Ave Maria, cheia de graça, o Senhor é convosco. Bendita sois vós entre as mulheres, e bendito é o fruto do vosso ventre, Jesus. Santa Maria, Mãe de Deus, rogai por nós, pecadores, agora e na hora de nossa morte. Amém. Ave Maria, cheia de graça, o Senhor é convosco. Bendita sois vós entre as mulheres, e bendito é o fruto do vosso ventre, Jesus. Santa Maria, Mãe de Deus, rogai por nós, pecadores, agora e na hora de nossa morte. Amém. Ave Maria, cheia de graça, o Senhor é convosco. Bendita sois vós entre as mulheres, e bendito é o fruto do vosso ventre, Jesus. Santa Maria, Mãe de Deus, rogai por nós, pecadores, agora e na hora de nossa morte. Amém. Ave Maria, cheia de graça, o Senhor é convosco. Bendita sois vós entre as mulheres, e bendito é o fruto do vosso ventre, Jesus. Santa Maria, Mãe de Deus, rogai por nós, pecadores, agora e na hora de nossa morte. Amém. Ave Maria, cheia de graça, o Senhor é convosco. Bendita sois vós entre as mulheres, e bendito é o fruto do vosso ventre, Jesus. Santa Maria, Mãe de Deus, rogai por nós, pecadores, agora e na hora de nossa morte. Amém. Glória ao Pai, ao Filho e ao Espírito Santo, como era no princípio, agora e sempre. Amém. Ó meu Jesus, perdoai-me, livrai-me do fogo do inferno, levai as almas todas para o céu e socorrei principalmente as que mais precisarem da vossa misericórdia. Nossa Senhora do Carmo, rogai por nós. São Francisco de Assis, rogai por nós. Nós queremos contemplar a apresentação do menino Jesus no templo. Que maravilha! Nossa Senhora, seguindo as leis da época, leva Jesus para ser apresentado. E para a surpresa dela, ela recebe profecias, profecias de Simeão. Este menino será causa de soerguimento para muitos, mas de queda para outros. Ou seja, quem crer em Jesus será salvo, quem não crer nele será condenado. E ao mesmo tempo ela recebe uma profecia, uma espada de dor vai transpassar sua alma, se referindo a toda dor que Nossa Senhora iria viver, principalmente na paixão do seu filho. Rezemos. Pai nosso, que estais nos céus, santificado seja o vosso nome. Venha a nós o vosso reino, seja feita a vossa vontade, assim na terra como no céu. O pão nosso de cada dia nos dai hoje, perdoai as nossas ofensas, assim como nós perdoamos a quem nos tem ofendido, e não nos deixeis cair em tentação, mas livrai-nos do mal. Amém. Ave Maria, cheia de graça, o Senhor é convosco, bendita sois vós entre as mulheres, e bendito é o fruto do vosso ventre, Jesus. Santa Maria, Mãe de Deus, rogai por nós, pecadores, agora e na hora de nossa morte. Amém. Ave Maria, cheia de graça, o Senhor é convosco. Bendita sois vós entre as mulheres, e bendito é o fruto do vosso ventre, Jesus. Santa Maria, Mãe de Deus, rogai por nós, pecadores, agora e na hora de nossa morte. Amém. Ave Maria, cheia de graça, o Senhor é convosco. Bendita sois vós entre as mulheres, e bendito é o fruto do vosso ventre, Jesus. Santa Maria, Mãe de Deus, rogai por nós, pecadores, agora e na hora de nossa morte. Amém. Ave Maria, cheia de graça, o Senhor é convosco. Bendita sois vós entre as mulheres, e bendito é o fruto do vosso ventre, Jesus. Santa Maria, Mãe de Deus, rogai por nós, pecadores, agora e na hora de nossa morte. Amém. Ave Maria, cheia de graça, o Senhor é convosco. Bendita sois vós entre as mulheres, e bendito é o fruto do vosso ventre, Jesus. Santa Maria, Mãe de Deus, rogai por nós, pecadores, agora e na hora de nossa morte. Amém. Ave Maria, cheia de graça, o Senhor é convosco. Bendita sois vós entre as mulheres, e bendito é o fruto do vosso ventre, Jesus. Santa Maria, Mãe de Deus, rogai por nós, pecadores, agora e na hora de nossa morte. Amém. Ave Maria, cheia de graça, o Senhor é convosco. Bendita sois vós entre as mulheres, e bendito é o fruto do vosso ventre, Jesus. Santa Maria, Mãe de Deus, rogai por nós, pecadores, agora e na hora de nossa morte. Amém. Ave Maria, cheia de graça, o Senhor é convosco. Bendita sois vós entre as mulheres, e bendito é o fruto do vosso ventre, Jesus. Santa Maria, Mãe de Deus, rogai por nós, pecadores, agora e na hora de nossa morte. Amém.
Amém. Ave Maria, cheia de graça, o Senhor é convosco. Bendita sois vós entre as mulheres. E bendito é o fruto do vosso ventre, Jesus. Santa Maria, Mãe de Deus, rogai por nós, pecadores, agora e na hora de nossa morte. Amém. Ave Maria, cheia de graça, o Senhor é convosco. Bendita sois vós entre as mulheres, e bendito é o fruto do vosso ventre, Jesus. Santa Maria, Mãe de Deus, rogai por nós, pecadores, agora e na hora de nossa morte. Amém. Glória ao Pai, ao Filho e ao Espírito Santo, como era no princípio, agora e sempre. Amém. Ó meu Jesus, perdoai-me, livrai-me do fogo do inferno, levai as almas todas para o céu e socorrei principalmente as que mais precisarem da vossa misericórdia. Nossa Senhora do Carmo, rogai por nós. Santa Teresa de Jesus, rogai por nós. Quinto e último mistério gozoso, nós queremos contemplar a perda e o encontro do menino Jesus no templo. Jesus se perde de Nossa Senhora e fica 3 dias perdido, e Nossa Senhora um pouco preocupada com toda essa situação. Mas quando encontra ele, Jesus diz algo que chama a atenção: eu vim aqui para fazer a vontade do meu Pai. E a Bíblia diz que Nossa Senhora, em vez de brigar com o menino, Nossa Senhora fica em silêncio e guarda todas essas coisas no coração. Ela sabe que o filho não é dela. Ela vai entendendo que o filho veio para uma missão. E ela, desde então, desde cedo, aprende a despojar-se, aprende a dar esse menino para a salvação da humanidade. Meditemos juntos esse mistério, que nós tenhamos a coragem de também nós fazermos a vontade de Deus na nossa vida. Pai nosso, que estais nos céus, santificado seja o vosso nome, venha a nós o vosso reino, seja feita a vossa vontade, assim na terra como no céu. O pão nosso de cada dia nos dai hoje, perdoai as nossas ofensas, assim como nós perdoamos a quem nos tem ofendido. E não nos deixeis cair em tentação, mas livrai-nos do mal. Amém. Ave Maria, cheia de graça, o Senhor é convosco, bendita sois vós entre as mulheres, e bendito é o fruto do vosso ventre, Jesus. Santa Maria, Mãe de Deus, rogai por nós, pecadores, agora e na hora de nossa morte. Amém. Ave Maria, cheia de graça, o Senhor é convosco, bendita sois vós entre as mulheres, e bendito é o fruto do vosso ventre, Jesus. Santa Maria, Mãe de Deus, rogai por nós, pecadores, agora e na hora de nossa morte. Amém. Ave Maria, cheia de graça, o Senhor é convosco, bendita sois vós entre as mulheres, e bendito é o fruto do vosso ventre, Jesus. Santa Maria, Mãe de Deus, rogai por nós, pecadores, agora e na hora de nossa morte. Amém. Ave Maria, cheia de graça, o Senhor é convosco, bendita sois vós entre as mulheres, e bendito é o fruto do vosso ventre, Jesus. Santa Maria, Mãe de Deus, rogai por nós, pecadores, agora e na hora de nossa morte. Amém. Ave Maria, cheia de graça, o Senhor é convosco. Bendita sois vós entre as mulheres, e bendito é o fruto do vosso ventre, Jesus. Santa Maria, Mãe de Deus, rogai por nós, pecadores, agora e na hora de nossa morte. Amém. Ave Maria, cheia de graça, o Senhor é convosco. Bendita sois vós entre as mulheres, e bendito é o fruto do vosso ventre, Jesus. Santa Maria, Mãe de Deus, rogai por nós, pecadores, agora e na hora de nossa morte. Amém. Ave Maria, cheia de graça, o Senhor é convosco. Bendita sois vós entre as mulheres, e bendito é o fruto do vosso ventre, Jesus. Santa Maria, Mãe de Deus, rogai por nós, pecadores, agora e na hora de nossa morte. Amém. Ave Maria, cheia de graça, o Senhor é convosco. Bendita sois vós entre as mulheres, e bendito é o fruto do vosso ventre, Jesus. Santa Maria, Mãe de Deus, rogai por nós, pecadores, agora e na hora de nossa morte. Amém. Ave Maria, cheia de graça, o Senhor é convosco. Bendita sois vós entre as mulheres, e bendito é o fruto do vosso ventre, Jesus. Santa Maria, Mãe de Deus, rogai por nós, pecadores, agora e na hora de nossa morte. Amém. Ave Maria, cheia de graça, o Senhor é convosco. Bendita sois vós entre as mulheres, e bendito é o fruto do vosso ventre, Jesus. Santa Maria, Mãe de Deus, rogai por nós, pecadores, agora e na hora de nossa morte. Amém. Glória ao Pai, ao Filho e ao Espírito Santo,
como era no princípio, agora e sempre. Amém. Ó meu Jesus, perdoai-me e livrai-me do fogo do inferno. Levai as almas todas para o céu e socorrei principalmente as que mais precisarem da vossa misericórdia. Nossa Senhora do Carmo, rogai por nós. São Padre Pio, rogai por nós. Primeiro mistério luminoso, nós vamos contemplar o batismo de Jesus. Jesus pede a João Batista que seja batizado com muita humildade. João Batista fala, eu não sou digno, mas por João Batista, Jesus é batizado. Inaugurando na igreja o sacramento de salvação, o batismo. Mergulhando-nos na água do batismo, nós morremos para o pecado e ressurgimos com Cristo. Que você, neste mistério, possa meditar o seu batismo, que é conversão, que é a salvação de Deus entrando na sua vida. Pai nosso, que estais no céu, santificado seja o vosso nome, venha a nós o vosso reino, seja feita a vossa vontade, assim na terra como no céu. O pão nosso de cada dia nos dai hoje, perdoai as nossas ofensas, assim como nós perdoamos a quem nos tem ofendido. E não nos deixeis cair em tentação, mas livrai-nos do mal. Amém. Ave Maria, cheia de graça, o Senhor é convosco. Bendita sois vós entre as mulheres e bendito é o fruto do vosso ventre, Jesus. Santa Maria, Mãe de Deus, rogai por nós, pecadores, agora e na hora de nossa morte. Amém. Ave Maria, cheia de graça, o Senhor é convosco. Bendita sois vós entre as mulheres e bendito é o fruto do vosso ventre, Jesus. Santa Maria, Mãe de Deus, rogai por nós, pecadores, agora e na hora de nossa morte. Amém. Ave Maria, cheia de graça, o Senhor é convosco. Bendita sois vós entre as mulheres e bendito é o fruto do vosso ventre, Jesus. Santa Maria, Mãe de Deus, rogai por nós, pecadores, agora e na hora de nossa morte. Amém. Ave Maria, cheia de graça, o Senhor é convosco. Bendita sois vós entre as mulheres e bendito é o fruto do vosso ventre, Jesus. Santa Maria, Mãe de Deus, rogai por nós, pecadores, agora e na hora de nossa morte. Amém. Ave Maria, cheia de graça, o Senhor é convosco. Bendita sois vós entre as mulheres e bendito é o fruto do vosso ventre, Jesus. Santa Maria, Mãe de Deus, rogai por nós, pecadores, agora e na hora de nossa morte. Amém. Ave Maria, cheia de graça, o Senhor é convosco. Bendita sois vós entre as mulheres e bendito é o fruto do vosso ventre, Jesus. Santa Maria, Mãe de Deus, rogai por nós, pecadores, agora e na hora de nossa morte. Amém. Ave Maria, cheia de graça, o Senhor é convosco. Bendita sois vós entre as mulheres, e bendito é o fruto do vosso ventre, Jesus. Santa Maria, Mãe de Deus, rogai por nós, pecadores, agora e na hora de nossa morte. Amém. Ave Maria, cheia de graça, o Senhor é convosco. Bendita sois vós entre as mulheres, e bendito é o fruto do vosso ventre, Jesus. Santa Maria, Mãe de Deus, rogai por nós, pecadores, agora e na hora de nossa morte. Amém. Ave Maria, cheia de graça, o Senhor é convosco. Bendita sois vós entre as mulheres e bendito é o fruto do vosso ventre, Jesus. Santa Maria, Mãe de Deus, rogai por nós, pecadores, agora e na hora de nossa morte. Amém. Ave Maria, cheia de graça, o Senhor é convosco. Bendita sois vós entre as mulheres e bendito é o fruto do vosso ventre, Jesus. Santa Maria, Mãe de Deus, rogai por nós, pecadores, agora e na hora de nossa morte. Amém. Glória ao Pai, ao Filho e ao Espírito Santo, como era no princípio, agora e sempre. Amém. Ó meu Jesus, perdoai-me e livrai-me do fogo do inferno. Levai as almas todas para o céu e socorrei principalmente as que mais precisarem da vossa misericórdia. Nossa Senhora do Carmo, rogai por nós. São Miguel Arcanjo, rogai por nós. Segundo mistério luminoso, nós vamos contemplar Jesus transformando a água em vinho nas bodas de Caná. Um milagre, e que acontece pela intercessão de Nossa Senhora. Nossa Senhora é aquela que quer interceder pelos nossos milagres, é aquela que quer pedir a Jesus, faça um milagre. E ela diz uma ordem que fica muito clara, fazei tudo o que Ele vos disser. É isso que Nossa Senhora quer. Ela não quer nada para ela, ela só aponta para Jesus. Jesus faz um milagre, fazei tudo o que Ele vos disser.
acredite, creia. Rezemos com muita fé este mistério. Pai nosso que estais no céu, santificado seja o vosso nome. Venha a nós o vosso reino, seja feita a vossa vontade, assim na terra como no céu. O pão nosso de cada dia nos dai hoje. Perdoai as nossas ofensas, assim como nós perdoamos a quem nos tem ofendido. E não nos deixeis cair em tentação, mas livrai-nos do mal. Amém. Ave Maria, cheia de graça, o Senhor é convosco. Bendita sois vós entre as mulheres e bendito é o fruto do vosso ventre, Jesus. Santa Maria, Mãe de Deus, rogai por nós, pecadores, agora e na hora de nossa morte. Amém. Ave Maria, cheia de graça, o Senhor é convosco. Bendita sois vós entre as mulheres e bendito é o fruto do vosso ventre, Jesus. Santa Maria, Mãe de Deus, rogai por nós, pecadores, agora e na hora de nossa morte. Amém. Ave Maria, cheia de graça, o Senhor é convosco. Bendita sois vós entre as mulheres e bendito é o fruto do vosso ventre, Jesus. Santa Maria, Mãe de Deus, rogai por nós, pecadores, agora e na hora de nossa morte. Amém. Ave Maria, cheia de graça, o Senhor é convosco. Bendita sois vós entre as mulheres e bendito é o fruto do vosso ventre, Jesus. Santa Maria, Mãe de Deus, rogai por nós, pecadores, agora e na hora de nossa morte. Amém. Ave Maria, cheia de graça, o Senhor é convosco. Bendita sois vós entre as mulheres e bendito é o fruto do vosso ventre, Jesus. Santa Maria, Mãe de Deus, rogai por nós, pecadores, agora e na hora de nossa morte. Amém. Ave Maria, cheia de graça, o Senhor é convosco. Bendita sois vós entre as mulheres e bendito é o fruto do vosso ventre, Jesus. Santa Maria, Mãe de Deus, rogai por nós, pecadores, agora e na hora de nossa morte. Amém. Ave Maria, cheia de graça, o Senhor é convosco. Bendita sois vós entre as mulheres e bendito é o fruto do vosso ventre, Jesus. Santa Maria, Mãe de Deus, rogai por nós, pecadores, agora e na hora de nossa morte. Amém. Ave Maria, cheia de graça, o Senhor é convosco. Bendita sois vós entre as mulheres e bendito é o fruto do vosso ventre, Jesus. Santa Maria, Mãe de Deus, rogai por nós, pecadores, agora e na hora de nossa morte. Amém. Ave Maria, cheia de graça, o Senhor é convosco. Bendita sois vós entre as mulheres e bendito é o fruto do vosso ventre, Jesus. Santa Maria, Mãe de Deus, rogai por nós, pecadores, agora e na hora de nossa morte. Amém. Ave Maria, cheia de graça, o Senhor é convosco. Bendita sois vós entre as mulheres e bendito é o fruto do vosso ventre, Jesus. Santa Maria, Mãe de Deus, rogai por nós, pecadores, agora e na hora de nossa morte. Amém. Glória ao Pai, ao Filho e ao Espírito Santo, como era no princípio, agora e sempre. Amém. Ó meu Jesus, perdoai-me, livrai-me do fogo do inferno, levai as almas todas para o céu e socorrei principalmente as que mais precisarem da vossa misericórdia. Nossa Senhora do Carmo, rogai por nós. Santa Teresinha do Menino Jesus, rogai por nós. Terceiro mistério luminoso. Nós queremos contemplar o início da missão de Jesus, o início da sua vida pública, a qual ele começa pregando a palavra. Convertei-vos e crede no Evangelho. É isso que Jesus veio trazer para nós, veio dizer para o mundo: convertam-se, voltem para mim. Ainda dá tempo, porque o Pai é um Pai misericordioso que quer perdoar vocês. Arrependam-se e voltem para mim. Neste mistério, abramos o coração a Jesus e rezemos com muita confiança. Pai nosso, que estais nos céus, santificado seja o vosso nome. Venha a nós o vosso reino, seja feita a vossa vontade, assim na terra como no céu. O pão nosso de cada dia nos dai hoje. Perdoai as nossas ofensas, assim como nós perdoamos a quem nos tem ofendido. E não nos deixeis cair em tentação, mas livrai-nos do mal. Amém. Ave Maria, cheia de graça, o Senhor é convosco. Bendita sois vós entre as mulheres e bendito é o fruto do vosso ventre, Jesus. Santa Maria, Mãe de Deus, rogai por nós, pecadores, agora e na hora de nossa morte. Amém. Ave Maria, cheia de graça, o Senhor é convosco. Bendita sois vós entre as mulheres e bendito é o fruto do vosso ventre, Jesus. Santa Maria, Mãe de Deus, rogai por nós, pecadores, agora e na hora de nossa morte. Amém. Ave Maria, cheia de graça, o Senhor é convosco, bendita sois vós entre as mulheres
e bendito é o fruto do vosso ventre, Jesus. Santa Maria, Mãe de Deus, rogai por nós, pecadores, agora e na hora de nossa morte. Amém. Ave Maria, cheia de graça, o Senhor é convosco. Bendita sois vós entre as mulheres, e bendito é o fruto do vosso ventre, Jesus. Santa Maria, Mãe de Deus, rogai por nós, pecadores, agora e na hora de nossa morte. Amém. Ave Maria, cheia de graça, o Senhor é convosco. Bendita sois vós entre as mulheres, e bendito é o fruto do vosso ventre, Jesus. Santa Maria, Mãe de Deus, rogai por nós, pecadores, agora e na hora de nossa morte. Amém. Ave Maria, cheia de graça, o Senhor é convosco. Bendita sois vós entre as mulheres, e bendito é o fruto do vosso ventre, Jesus. Santa Maria, Mãe de Deus, rogai por nós, pecadores, agora e na hora de nossa morte. Amém. Ave Maria, cheia de graça, o Senhor é convosco. Bendita sois vós entre as mulheres, e bendito é o fruto do vosso ventre, Jesus. Santa Maria, Mãe de Deus, rogai por nós, pecadores, agora e na hora de nossa morte. Amém. Ave Maria, cheia de graça, o Senhor é convosco. Bendita sois vós entre as mulheres, e bendito é o fruto do vosso ventre, Jesus. Santa Maria, Mãe de Deus, rogai por nós, pecadores, agora e na hora de nossa morte. Amém. Ave Maria, cheia de graça, o Senhor é convosco. Bendita sois vós entre as mulheres, e bendito é o fruto do vosso ventre, Jesus. Santa Maria, Mãe de Deus, rogai por nós, pecadores, agora e na hora de nossa morte. Amém. Ave Maria, cheia de graça, o Senhor é convosco. Bendita sois vós entre as mulheres, e bendito é o fruto do vosso ventre, Jesus. Santa Maria, Mãe de Deus, rogai por nós, pecadores, agora e na hora de nossa morte. Amém. Glória ao Pai, ao Filho e ao Espírito Santo, como era no princípio, agora e sempre. Amém. Ó meu Jesus, perdoai-me e livrai-me do fogo do inferno. Levai as almas todas para o céu e socorrei principalmente as que mais precisarem da vossa misericórdia. Nossa Senhora do Carmo, rogai por nós. São Francisco de Assis, rogai por nós. Quarto mistério luminoso. Nós queremos contemplar a transfiguração de Jesus diante dos discípulos. De três discípulos, Jesus se transfigura antes da sua morte para revelar a eles a sua glória, que tudo que ele vai passar depois da cruz virá a vitória, depois da cruz virá a ressurreição. Irmãos e irmãs, também nós passamos por tantas situações difíceis na vida. Depois da cruz vem a vitória. Contemplemos esse mistério de glória, esse mistério luminoso. Pai nosso, que estais nos céus, santificado seja o vosso nome. Venha a nós o vosso reino, seja feita a vossa vontade, assim na terra como no céu. O pão nosso de cada dia nos dai hoje. Perdoai as nossas ofensas, assim como nós perdoamos a quem nos tem ofendido. E não nos deixeis cair em tentação, mas livrai-nos do mal. Amém. Ave Maria, cheia de graça, o Senhor é convosco. Bendita sois vós entre as mulheres, e bendito é o fruto do vosso ventre, Jesus. Santa Maria, Mãe de Deus, rogai por nós, pecadores, agora e na hora de nossa morte. Amém. Ave Maria, cheia de graça, o Senhor é convosco. Bendita sois vós entre as mulheres, e bendito é o fruto do vosso ventre, Jesus. Santa Maria, Mãe de Deus, rogai por nós, pecadores, agora e na hora de nossa morte. Amém. Ave Maria, cheia de graça, o Senhor é convosco. Bendita sois vós entre as mulheres, e bendito é o fruto do vosso ventre, Jesus. Santa Maria, Mãe de Deus, rogai por nós, pecadores, agora e na hora de nossa morte. Amém. Ave Maria, cheia de graça, o Senhor é convosco. Bendita sois vós entre as mulheres, e bendito é o fruto do vosso ventre, Jesus. Santa Maria, Mãe de Deus, rogai por nós, pecadores, agora e na hora de nossa morte. Amém. Ave Maria, cheia de graça, o Senhor é convosco. Bendita sois vós entre as mulheres, e bendito é o fruto do vosso ventre, Jesus. Santa Maria, Mãe de Deus, rogai por nós, pecadores, agora e na hora de nossa morte. Amém. Ave Maria, cheia de graça, o Senhor é convosco. Bendita sois vós entre as mulheres, e bendito é o fruto do vosso ventre, Jesus. Santa Maria, Mãe de Deus, rogai por nós, pecadores, agora e na hora de nossa morte. Amém. Ave Maria, cheia de graça, o Senhor é convosco.
Bendita sois vós entre as mulheres e bendito é o fruto do vosso ventre, Jesus. Santa Maria, Mãe de Deus, rogai por nós, pecadores, agora e na hora de nossa morte. Amém. Ave Maria, cheia de graça, o Senhor é convosco. Bendita sois vós entre as mulheres e bendito é o fruto do vosso ventre, Jesus. Santa Maria, Mãe de Deus, rogai por nós, pecadores, agora e na hora de nossa morte. Amém. Ave Maria, cheia de graça, o Senhor é convosco. Bendita sois vós entre as mulheres e bendito é o fruto do vosso ventre, Jesus. Santa Maria, Mãe de Deus, rogai por nós, pecadores, agora e na hora de nossa morte. Amém. Ave Maria, cheia de graça, o Senhor é convosco. Bendita sois vós entre as mulheres e bendito é o fruto do vosso ventre, Jesus. Santa Maria, Mãe de Deus, rogai por nós, pecadores, agora e na hora de nossa morte. Amém. Glória ao Pai, ao Filho e ao Espírito Santo, como era no princípio, agora e sempre. Amém. Ó meu Jesus, perdoai-me, livrai-me do fogo do inferno, levai as almas todas para o céu e socorrei principalmente as que mais precisarem da vossa misericórdia. Nossa Senhora do Carmo, rogai por nós. São João da Cruz, rogai por nós. Quinto mistério luminoso, nós vamos contemplar a instituição da Eucaristia. Jesus sabe que vai ter que voltar para o Pai e Ele não quer nos abandonar. Inaugura-se o maior sacramento. Sabe que vai ter que voltar para o Pai e Ele não quer nos abandonar.

que estais nos céus, santificado seja o vosso nome, venha a nós o vosso reino, seja feita a vossa vontade, assim na terra como no céu. O pão nosso de cada dia nos dai hoje, perdoai as nossas ofensas, assim como nós perdoamos a quem nos tem ofendido. E não nos deixeis cair em tentação, mas livrai-nos do mal. Amém. Ave Maria, cheia de graça, o Senhor é convosco. Bendita sois vós entre as mulheres e bendito é o fruto do vosso ventre, Jesus. Santa Maria, Mãe de Deus, rogai por nós, pecadores, agora e na hora de nossa morte. Amém. Ave Maria, cheia de graça, o Senhor é convosco. Bendita sois vós entre as mulheres e bendito é o fruto do vosso ventre, Jesus. Santa Maria, Mãe de Deus, rogai por nós, pecadores, agora e na hora de nossa morte. Amém. Ave Maria, cheia de graça, o Senhor é convosco. Bendita sois vós entre as mulheres e bendito é o fruto do vosso ventre, Jesus. Santa Maria, Mãe de Deus, rogai por nós, pecadores, agora e na hora de nossa morte. Amém. Ave Maria, cheia de graça, o Senhor é convosco. Bendita sois vós entre as mulheres e bendito é o fruto do vosso ventre, Jesus. Santa Maria, Mãe de Deus, rogai por nós, pecadores, agora e na hora de nossa morte. Amém. Ave Maria, cheia de graça, o Senhor é convosco. Bendita sois vós entre as mulheres e bendito é o fruto do vosso ventre, Jesus. Santa Maria, Mãe de Deus, rogai por nós, pecadores, agora e na hora de nossa morte. Amém. Ave Maria, cheia de graça, o Senhor é convosco. Bendita sois vós entre as mulheres e bendito é o fruto do vosso ventre, Jesus. Santa Maria, Mãe de Deus, rogai por nós, pecadores, agora e na hora de nossa morte. Amém. Ave Maria, cheia de graça, o Senhor é convosco. Bendita sois vós entre as mulheres e bendito é o fruto do vosso ventre, Jesus. Santa Maria, Mãe de Deus, rogai por nós, pecadores, agora e na hora de nossa morte. Amém. Ave Maria, cheia de graça, o Senhor é convosco. Bendita sois vós entre as mulheres e bendito é o fruto do vosso ventre, Jesus. Santa Maria, Mãe de Deus, rogai por nós, pecadores, agora e na hora de nossa morte. Amém. Ave Maria, cheia de graça, o Senhor é convosco. Bendita sois vós entre as mulheres e bendito é o fruto do vosso ventre, Jesus. Santa Maria, Mãe de Deus, rogai por nós, pecadores, agora e na hora de nossa morte. Amém. Ave Maria, cheia de graça, o Senhor é convosco. Bendita sois vós entre as mulheres e bendito é o fruto do vosso ventre, Jesus. Santa Maria, Mãe de Deus, rogai por nós, pecadores, agora e na hora de nossa morte. Amém. Glória ao Pai, ao Filho e ao Espírito Santo, como era no princípio, agora e sempre. Amém. Ó meu Jesus, perdoai-me, livrai-me do fogo do inferno, levai as almas todas para o céu e socorrei principalmente as que mais precisarem da vossa misericórdia. Nossa Senhora do Carmo, rogai por nós. São Padre Pio, rogai por nós. Primeiro mistério doloroso. Nós queremos contemplar a agonia de Jesus no Horto das Oliveiras. Jesus soa sangue. Jesus sabe que a sua morte se aproxima. E o seu lado humano, Jesus era 100% homem, ele começa a se angustiar, ele começa a sofrer, ele começa a suar sangue. Mas ele não arreda, ele não desiste da vontade do Pai. E ele reza: faze, ó Pai, não a minha vontade, mas a tua vontade. Que mesmo na dor, nós tenhamos a coragem de fazer a vontade de Deus em nossa vida. Pai nosso, que estais nos céus, santificado seja o vosso nome, venha a nós o vosso reino, seja feita a vossa vontade, assim na terra como no céu. O pão nosso de cada dia nos dai hoje, perdoai as nossas ofensas, assim como nós perdoamos a quem nos tem ofendido. E não nos deixeis cair em tentação, mas livrai-nos do mal. Amém. Ave Maria, cheia de graça, o Senhor é convosco. Bendita sois vós entre as mulheres, e bendito é o fruto do vosso ventre, Jesus. Santa Maria, Mãe de Deus, rogai por nós, pecadores, agora e na hora de nossa morte. Amém. Ave Maria, cheia de graça, o Senhor é convosco. Bendita sois vós entre as mulheres, e bendito é o fruto do vosso ventre, Jesus. Santa Maria, Mãe de Deus, rogai por nós, pecadores, agora e na hora de nossa morte. Amém. Ave Maria, cheia de graça, o Senhor é convosco.

Bendita sois vós entre as mulheres, bendito é o fruto do vosso ventre, Jesus. Santa Maria, Mãe de Deus, rogai por nós, pecadores, agora e na hora de nossa morte. Amém. Ave Maria, cheia de graça, o Senhor é convosco. Bendita sois vós entre as mulheres, e bendito é o fruto do vosso ventre, Jesus. Santa Maria, Mãe de Deus, rogai por nós, pecadores, agora e na hora de nossa morte. Amém. Ave Maria, cheia de graça, o Senhor é convosco. Bendita sois vós entre as mulheres, e bendito é o fruto do vosso ventre, Jesus. Santa Maria, Mãe de Deus, rogai por nós, pecadores, agora e na hora de nossa morte. Amém. Ave Maria, cheia de graça, o Senhor é convosco. Bendita sois vós entre as mulheres, e bendito é o fruto do vosso ventre, Jesus. Santa Maria, Mãe de Deus, rogai por nós, pecadores, agora e na hora de nossa morte. Amém. Ave Maria, cheia de graça, o Senhor é convosco. Bendita sois vós entre as mulheres, e bendito é o fruto do vosso ventre, Jesus. Santa Maria, Mãe de Deus, rogai por nós, pecadores, agora e na hora de nossa morte. Amém. Ave Maria, cheia de graça, o Senhor é convosco. Bendita sois vós entre as mulheres, e bendito é o fruto do vosso ventre, Jesus. Santa Maria, Mãe de Deus, rogai por nós, pecadores, agora e na hora de nossa morte. Amém. Ave Maria, cheia de graça, o Senhor é convosco. Bendita sois vós entre as mulheres, e bendito é o fruto do vosso ventre, Jesus. Santa Maria, Mãe de Deus, rogai por nós, pecadores, agora e na hora de nossa morte. Amém. Ave Maria, cheia de graça, o Senhor é convosco. Bendita sois vós entre as mulheres, e bendito é o fruto do vosso ventre, Jesus. Santa Maria, Mãe de Deus, rogai por nós, pecadores, agora e na hora de nossa morte. Amém. Glória ao Pai, ao Filho e ao Espírito Santo, como era no princípio, agora e sempre. Amém. Ó meu Jesus, perdoai-me, livrai-me do fogo do inferno, levai as almas todas para o céu e socorrei principalmente as que mais precisarem da vossa misericórdia. Nossa Senhora do Carmo, rogai por nós. Padre Pio de Pietrelcina, rogai por nós. Segundo mistério doloroso, nós queremos contemplar a flagelação de Jesus Cristo. Jesus Cristo, de uma forma desumana, é flagelado. Batem nele, fazem dele uma chaga só. Muito sangue, muita dor, muito sofrimento. Mas ele sabe por que ele está sofrendo, por causa dos nossos pecados. Ele está assumindo o pecado de toda a humanidade. Isso é muito duro, é um fardo muito grande, mas tudo ele está passando por amor. Meditemos esse mistério. Você também talvez esteja sofrendo hoje, mas unido a Cristo, você também pode vencer todos os seus sofrimentos. Pai nosso, que estais nos céus, santificado seja o vosso nome, venha a nós o vosso reino. Seja feita a vossa vontade, assim na terra como no céu. O pão nosso de cada dia nos dai hoje, perdoai as nossas ofensas, assim como nós perdoamos a quem nos tem ofendido. E não nos deixeis cair em tentação, mas livrai-nos do mal. Amém. Ave Maria, cheia de graça, o Senhor é convosco. Bendita sois vós entre as mulheres, e bendito é o fruto do vosso ventre, Jesus. Santa Maria, Mãe de Deus, rogai por nós, pecadores, agora e na hora de nossa morte. Amém. Ave Maria, cheia de graça, o Senhor é convosco. Bendita sois vós entre as mulheres, e bendito é o fruto do vosso ventre, Jesus. Santa Maria, Mãe de Deus, rogai por nós, pecadores, agora e na hora de nossa morte. Amém. Ave Maria, cheia de graça, o Senhor é convosco. Bendita sois vós entre as mulheres, e bendito é o fruto do vosso ventre, Jesus. Santa Maria, Mãe de Deus, rogai por nós, pecadores, agora e na hora de nossa morte. Amém. Ave Maria, cheia de graça, o Senhor é convosco. Bendita sois vós entre as mulheres, e bendito é o fruto do vosso ventre, Jesus. Santa Maria, Mãe de Deus, rogai por nós, pecadores, agora e na hora de nossa morte. Amém. Ave Maria, cheia de graça, o Senhor é convosco. Bendita sois vós entre as mulheres, e bendito é o fruto do vosso ventre, Jesus. Santa Maria, Mãe de Deus, rogai por nós, pecadores,
agora e na hora de nossa morte. Amém. Ave Maria, cheia de graça, o Senhor é convosco. Bendita sois vós entre as mulheres e bendito é o fruto do vosso ventre, Jesus. Santa Maria, Mãe de Deus, rogai por nós, pecadores, agora e na hora de nossa morte. Amém. Ave Maria, cheia de graça, o Senhor é convosco. Bendita sois vós entre as mulheres e bendito é o fruto do vosso ventre, Jesus. Santa Maria, Mãe de Deus, rogai por nós, pecadores, agora e na hora de nossa morte. Amém. Ave Maria, cheia de graça, o Senhor é convosco. Bendita sois vós entre as mulheres e bendito é o fruto do vosso ventre, Jesus. Santa Maria, Mãe de Deus, rogai por nós, pecadores, agora e na hora de nossa morte. Amém. Ave Maria, cheia de graça, o Senhor é convosco. Bendita sois vós entre as mulheres e bendito é o fruto do vosso ventre, Jesus. Santa Maria, Mãe de Deus, rogai por nós, pecadores, agora e na hora de nossa morte. Amém. Ave Maria, cheia de graça, o Senhor é convosco. Bendita sois vós entre as mulheres e bendito é o fruto do vosso ventre, Jesus. Santa Maria, Mãe de Deus, rogai por nós, pecadores, agora e na hora de nossa morte. Amém. Glória ao Pai, ao Filho e ao Espírito Santo, como era no princípio, agora e sempre. Amém. Ó meu Jesus, perdoai-me, livrai-me do fogo do inferno. Levai as almas todas para o céu e socorrei principalmente as que mais precisarem da vossa misericórdia. Nossa Senhora do Carmo, rogai por nós. São Padre Pio, rogai por nós. Terceiro mistério doloroso. Nós vamos contemplar a coroação de espinhos de nosso Senhor. Ele é o Rei do Universo, mas a coroa que Ele recebe não é de ouro, é de espinhos. Ele sofre por nós, Ele sofre por amor de nós, Ele passa humilhação. Mas Ele sabia que Ele ia passar por tudo isso por amor de nós. Na carta aos Filipenses, Paulo já diz, Ele esvaziou-se de si mesmo para nos encontrar. Ele esvaziou-se de si mesmo, Ele aceitou a humilhação para vir ao nosso encontro. Rezemos com muito amor. Talvez você também na sua vida tenha passado humilhações, tenha passado sofrimentos. Deus está contigo nesta hora. Pai nosso, que estais nos céus, santificado seja o vosso nome. Venha a nós o vosso reino, seja feita a vossa vontade, assim na terra como no céu. O pão nosso de cada dia nos dai hoje, perdoai as nossas ofensas, assim como nós perdoamos a quem nos tem ofendido. E não nos deixeis cair em tentação, mas livrai-nos do mal. Amém. Ave Maria, cheia de graça, o Senhor é convosco. Bendita sois vós entre as mulheres e bendito é o fruto do vosso ventre, Jesus. Santa Maria, Mãe de Deus, rogai por nós, pecadores, agora e na hora de nossa morte. Amém. Ave Maria, cheia de graça, o Senhor é convosco. Bendita sois vós entre as mulheres e bendito é o fruto do vosso ventre, Jesus. Santa Maria, Mãe de Deus, rogai por nós, pecadores, agora e na hora de nossa morte. Amém. Ave Maria, cheia de graça, o Senhor é convosco. Bendita sois vós entre as mulheres e bendito é o fruto do vosso ventre, Jesus. Santa Maria, Mãe de Deus, rogai por nós, pecadores, agora e na hora de nossa morte. Amém. Ave Maria, cheia de graça, o Senhor é convosco. Bendita sois vós entre as mulheres e bendito é o fruto do vosso ventre, Jesus. Santa Maria, Mãe de Deus, rogai por nós, pecadores, agora e na hora de nossa morte. Amém. Ave Maria, cheia de graça, o Senhor é convosco. Bendita sois vós entre as mulheres e bendito é o fruto do vosso ventre, Jesus. Santa Maria, Mãe de Deus, rogai por nós, pecadores, agora e na hora de nossa morte. Amém. Ave Maria, cheia de graça, o Senhor é convosco. Bendita sois vós entre as mulheres e bendito é o fruto do vosso ventre, Jesus. Santa Maria, Mãe de Deus, rogai por nós, pecadores, agora e na hora de nossa morte. Amém. Ave Maria, cheia de graça, o Senhor é convosco. Bendita sois vós entre as mulheres e bendito é o fruto do vosso ventre, Jesus. Santa Maria, Mãe de Deus, rogai por nós, pecadores, agora e na hora de nossa morte. Amém. Ave Maria, cheia de graça, o Senhor é convosco. Bendita sois vós entre as mulheres e bendito é o fruto do vosso ventre, Jesus.
Santa Maria, Mãe de Deus, rogai por nós, pecadores, agora e na hora de nossa morte. Amém. Ave Maria, cheia de graça, o Senhor é convosco. Bendita sois vós entre as mulheres, e bendito é o fruto do vosso ventre, Jesus. Santa Maria, Mãe de Deus, rogai por nós, pecadores, agora e na hora de nossa morte. Amém. Ave Maria, cheia de graça, o Senhor é convosco. Bendita sois vós entre as mulheres, e bendito é o fruto do vosso ventre, Jesus. Santa Maria, Mãe de Deus, rogai por nós, pecadores, agora e na hora de nossa morte. Amém. Glória ao Pai, ao Filho e ao Espírito Santo, como era no princípio, agora e sempre. Amém. Ó meu Jesus, perdoai-me, livrai-me do fogo do inferno, levai as almas todas para o céu e socorrei principalmente as que mais precisarem da vossa misericórdia. Nossa Senhora do Carmo, rogai por nós. São João da Cruz, rogai por nós. Quarto mistério doloroso. Nós queremos contemplar Jesus carregando a cruz para o Calvário. Jesus carregando o fardo dos nossos pecados. Jesus carregando o nosso sofrimento. Jesus carregando a nossa dor. Você também talvez está carregando uma cruz hoje, uma cruz pesada. Mas pode ter certeza que Cristo está carregando ela com você. Cristo já carregou a nossa cruz. E depois da cruz vem a vitória. Depois da cruz vem a glória. Quanto maior for o nosso sofrimento, diz a palavra, maior será a nossa vitória. Pai nosso, que estais nos céus, santificado seja o vosso nome, venha a nós o vosso reino. Seja feita a vossa vontade, assim na terra como no céu. O pão nosso de cada dia nos dai hoje. Perdoai as nossas ofensas, assim como nós perdoamos a quem nos tem ofendido. E não nos deixeis cair em tentação, mas livrai-nos do mal. Amém. Ave Maria, cheia de graça, o Senhor é convosco. Bendita sois vós entre as mulheres. E bendito é o fruto do vosso ventre, Jesus. Santa Maria, Mãe de Deus, rogai por nós, pecadores, agora e na hora de nossa morte. Amém. Ave Maria, cheia de graça, o Senhor é convosco. Bendita sois vós entre as mulheres. E bendito é o fruto do vosso ventre, Jesus. Santa Maria, Mãe de Deus, rogai por nós, pecadores, agora e na hora de nossa morte. Amém. Ave Maria, cheia de graça, o Senhor é convosco, bendita sois vós entre as mulheres, e bendito é o fruto do vosso ventre, Jesus. Santa Maria, Mãe de Deus, rogai por nós, pecadores, agora e na hora de nossa morte. Amém. Ave Maria, cheia de graça, o Senhor é convosco, bendita sois vós entre as mulheres, e bendito é o fruto do vosso ventre, Jesus. Santa Maria, Mãe de Deus, rogai por nós, pecadores, agora e na hora de nossa morte. Amém. Ave Maria, cheia de graça, o Senhor é convosco. Bendita sois vós entre as mulheres, e bendito é o fruto do vosso ventre, Jesus. Santa Maria, Mãe de Deus, rogai por nós, pecadores, agora e na hora de nossa morte. Amém. Ave Maria, cheia de graça, o Senhor é convosco. Bendita sois vós entre as mulheres e bendito é o fruto do vosso ventre, Jesus. Santa Maria, Mãe de Deus, rogai por nós, pecadores, agora e na hora de nossa morte. Amém. Ave Maria, cheia de graça, o Senhor é convosco. Bendita sois vós entre as mulheres e bendito é o fruto do vosso ventre, Jesus. Santa Maria, Mãe de Deus, rogai por nós, pecadores, agora e na hora de nossa morte. Amém. Ave Maria, cheia de graça, o Senhor é convosco. Bendita sois vós entre as mulheres e bendito é o fruto do vosso ventre, Jesus. Santa Maria, Mãe de Deus, rogai por nós, pecadores, agora e na hora de nossa morte. Amém. Ave Maria, cheia de graça, o Senhor é convosco. Bendita sois vós entre as mulheres e bendito é o fruto do vosso ventre, Jesus. Santa Maria, Mãe de Deus, rogai por nós, pecadores, agora e na hora de nossa morte. Amém. Ave Maria, cheia de graça, o Senhor é convosco. Bendita sois vós entre as mulheres. E bendito é o fruto do vosso ventre, Jesus. Santa Maria, Mãe de Deus, rogai por nós, pecadores, agora e na hora de nossa morte. Amém. Glória ao Pai, ao Filho e ao Espírito Santo, como era no princípio, agora e sempre. Amém. Ó meu Jesus, perdoai-me, livrai-me do fogo do inferno. Levai as almas todas para o céu e socorrei principalmente as que mais precisarem da vossa misericórdia.
Quinto e último mistério doloroso. Nós queremos contemplar a morte de Jesus na cruz. Jesus, por amor, morre por nós. O justo dá a sua vida pelos injustos. Ele morre a nossa morte. Ele assume o nosso pecado para nos trazer vida, vida em abundância, para nos salvar. Com muito amor, com muito carinho, rezemos este mistério, o mistério da nossa salvação. Cristo nos resgatou, Cristo nos salvou, nos tirou das garras de Satanás, para que você seja livre, para que você seja feliz, para que você tenha vitória. Pai nosso, que estais nos céus, santificado seja o vosso nome. Venha a nós o vosso reino, seja feita a vossa vontade, assim na terra como no céu. O pão nosso de cada dia nos dai hoje. Perdoai as nossas ofensas, assim como nós perdoamos a quem nos tem ofendido. E não nos deixeis cair em tentação, mas livrai-nos do mal. Amém. Ave Maria, cheia de graça, o Senhor é convosco. Bendita sois vós entre as mulheres, e bendito é o fruto do vosso ventre, Jesus. Santa Maria, Mãe de Deus, rogai por nós, pecadores, agora e na hora de nossa morte. Amém. Ave Maria, cheia de graça, o Senhor é convosco. Bendita sois vós entre as mulheres, e bendito é o fruto do vosso ventre, Jesus. Santa Maria, Mãe de Deus, rogai por nós, pecadores, agora e na hora de nossa morte. Amém. Ave Maria, cheia de graça, o Senhor é convosco. Bendita sois vós entre as mulheres, e bendito é o fruto do vosso ventre, Jesus. Santa Maria, Mãe de Deus, rogai por nós, pecadores, agora e na hora de nossa morte. Amém. Ave Maria, cheia de graça, o Senhor é convosco. Bendita sois vós entre as mulheres, e bendito é o fruto do vosso ventre, Jesus. Santa Maria, Mãe de Deus, rogai por nós, pecadores, agora e na hora de nossa morte. Amém. Ave Maria, cheia de graça, o Senhor é convosco. Bendita sois vós entre as mulheres, e bendito é o fruto do vosso ventre, Jesus. Santa Maria, Mãe de Deus, rogai por nós, pecadores, agora e na hora de nossa morte. Amém. Ave Maria, cheia de graça, o Senhor é convosco. Bendita sois vós entre as mulheres, e bendito é o fruto do vosso ventre, Jesus. Santa Maria, Mãe de Deus, rogai por nós, pecadores, agora e na hora de nossa morte. Amém. Ave Maria, cheia de graça, o Senhor é convosco. Bendita sois vós entre as mulheres, e bendito é o fruto do vosso ventre, Jesus. Santa Maria, Mãe de Deus, rogai por nós, pecadores, agora e na hora de nossa morte. Amém. Ave Maria, cheia de graça, o Senhor é convosco. Bendita sois vós entre as mulheres, e bendito é o fruto do vosso ventre, Jesus. Santa Maria, Mãe de Deus, rogai por nós, pecadores, agora e na hora de nossa morte. Amém. Ave Maria, cheia de graça, o Senhor é convosco. Bendita sois vós entre as mulheres, e bendito é o fruto do vosso ventre, Jesus. Santa Maria, Mãe de Deus, rogai por nós, pecadores, agora e na hora de nossa morte. Amém. Ave Maria, cheia de graça, o Senhor é convosco. Bendita sois vós entre as mulheres, e bendito é o fruto do vosso ventre, Jesus. Santa Maria, Mãe de Deus, rogai por nós, pecadores, agora e na hora de nossa morte. Amém. Glória ao Pai, ao Filho e ao Espírito Santo, como era no princípio, agora e sempre. Amém. Ó meu Jesus, perdoai-me, livrai-me do fogo do inferno, levai as almas todas para o céu e socorrei principalmente as que mais precisarem da vossa misericórdia. Nossa Senhora do Carmo, rogai por nós. São Padre Pio, rogai por nós. Primeiro mistério glorioso. Nós contemplamos a ressurreição de nosso Senhor Jesus Cristo. Veja, meu irmão e minha irmã, o mal perdeu, o mal foi derrotado. A cruz, o sofrimento, a dor chegaram ao fim. Jesus ressuscitou, nos salvou, abriu as portas do paraíso para nós. E veja, Cristo ressuscitando, está ressuscitando todos nós, está ressuscitando toda a criação.
uma nova criação está surgindo. Se a primeira criação tinha sido destruída pelo pecado, agora em Cristo, uma nova geração surge, uma nova criação se inaugura. Vamos contemplar com muita força, com muita fé, a nossa vitória. Jesus ressuscitou. Como Paulo diz, se Cristo não tivesse ressuscitado, vã seria a nossa fé. Rezemos com amor, com devoção. Pai nosso, que estais nos céus, santificado seja o vosso nome, venha a nós o vosso reino. Seja feita a vossa vontade, assim na terra como no céu. O pão nosso de cada dia nos dai hoje, perdoai as nossas ofensas, assim como nós perdoamos a quem nos tem ofendido, e não nos deixeis cair em tentação, mas livrai-nos do mal. Amém. Ave Maria, cheia de graça, o Senhor é convosco, bendita sois vós entre as mulheres, e bendito é o fruto do vosso ventre, Jesus. Santa Maria, Mãe de Deus, rogai por nós, pecadores, agora e na hora de nossa morte. Amém. Ave Maria, cheia de graça, o Senhor é convosco. Bendita sois vós entre as mulheres e bendito é o fruto do vosso ventre, Jesus. Santa Maria, Mãe de Deus, rogai por nós, pecadores, agora e na hora de nossa morte. Amém. Ave Maria, cheia de graça, o Senhor é convosco. Bendita sois vós entre as mulheres e bendito é o fruto do vosso ventre, Jesus. Santa Maria, Mãe de Deus, rogai por nós, pecadores, agora e na hora de nossa morte. Amém. Ave Maria, cheia de graça, o Senhor é convosco. Bendita sois vós entre as mulheres e bendito é o fruto do vosso ventre, Jesus. Santa Maria, Mãe de Deus, rogai por nós, pecadores, agora e na hora de nossa morte. Amém. Ave Maria, cheia de graça, o Senhor é convosco. Bendita sois vós entre as mulheres e bendito é o fruto do vosso ventre, Jesus. Santa Maria, Mãe de Deus, rogai por nós, pecadores, agora e na hora de nossa morte. Amém. Ave Maria, cheia de graça, o Senhor é convosco. Bendita sois vós entre as mulheres e bendito é o fruto do vosso ventre, Jesus. Santa Maria, Mãe de Deus, rogai por nós, pecadores, agora e na hora de nossa morte. Amém. Ave Maria, cheia de graça, o Senhor é convosco. Bendita sois vós entre as mulheres e bendito é o fruto do vosso ventre, Jesus. Santa Maria, Mãe de Deus, rogai por nós, pecadores, agora e na hora de nossa morte. Amém. Ave Maria, cheia de graça, o Senhor é convosco. Bendita sois vós entre as mulheres e bendito é o fruto do vosso ventre, Jesus. Santa Maria, Mãe de Deus, rogai por nós, pecadores, agora e na hora de nossa morte. Amém. Ave Maria, cheia de graça, o Senhor é convosco. Bendita sois vós entre as mulheres. Bendito é o fruto do vosso ventre, Jesus. Santa Maria, Mãe de Deus, rogai por nós, pecadores, agora e na hora de nossa morte. Amém. Ave Maria, cheia de graça, o Senhor é convosco. Bendita sois vós entre as mulheres e bendito é o fruto do vosso ventre, Jesus. Santa Maria, Mãe de Deus, rogai por nós, pecadores, agora e na hora de nossa morte. Amém. Glória ao Pai, ao Filho e ao Espírito Santo, como era no princípio, agora e sempre. Amém. Ó meu Jesus, perdoai-me e livrai-me do fogo do inferno. Levai as almas todas para o céu e socorrei principalmente as que mais precisarem da vossa misericórdia. Nossa Senhora do Carmo, rogai por nós. São Miguel Arcanjo, rogai por nós. Segundo mistério glorioso, nós contemplamos a ascensão de Jesus. Jesus sobe aos céus. Precisou nos deixar. Os discípulos já começam a sentir saudade, até certa tristeza, porque o Mestre os deixa. Mas Jesus sobe dizendo: eu vou, mas vou enviar sobre vocês o Paráclito. Vou derramar sobre vocês o Espírito Santo. E disse para nós: eu estarei com vocês todos os dias, até os fins dos tempos. Irmão e irmã, Jesus está com você, Jesus está comigo sempre. Ele teve que subir aos céus para abrir as portas do paraíso para nós. Agora, Ele disse que foi preparar para nós um lugar. Vou, porque eu vou preparar para vocês um lugar, porque eu quero que aonde eu estou, vocês também estejam. Rezemos com muito amor, com muito carinho, este mistério. Pai nosso que estais nos céus, santificado seja o vosso nome. Venha a nós o vosso reino.
Seja feita a vossa vontade, assim na terra como no céu. O pão nosso de cada dia nos dai hoje. Perdoai as nossas ofensas, assim como nós perdoamos a quem nos tem ofendido. E não nos deixeis cair em tentação, mas livrai-nos do mal. Amém. Ave Maria, cheia de graça, o Senhor é convosco. Bendita sois vós entre as mulheres. E bendito é o fruto do vosso ventre, Jesus. Santa Maria, Mãe de Deus, rogai por nós, pecadores, agora e na hora de nossa morte. Amém. Ave Maria, cheia de graça, o Senhor é convosco. Bendita sois vós entre as mulheres, e bendito é o fruto do vosso ventre, Jesus. Santa Maria, Mãe de Deus, rogai por nós, pecadores, agora e na hora de nossa morte. Amém. Ave Maria, cheia de graça, o Senhor é convosco. Bendita sois vós entre as mulheres, e bendito é o fruto do vosso ventre, Jesus. Santa Maria, Mãe de Deus, rogai por nós, pecadores, agora e na hora de nossa morte. Amém. Ave Maria, cheia de graça, o Senhor é convosco. Bendita sois vós entre as mulheres e bendito é o fruto do vosso ventre, Jesus. Santa Maria, Mãe de Deus, rogai por nós, pecadores, agora e na hora de nossa morte. Amém. Ave Maria, cheia de graça, o Senhor é convosco. Bendita sois vós entre as mulheres. E bendito é o fruto do vosso ventre, Jesus. Santa Maria, Mãe de Deus, rogai por nós, pecadores, agora e na hora de nossa morte. Amém. Ave Maria, cheia de graça, o Senhor é convosco. Bendita sois vós entre as mulheres. E bendito é o fruto do vosso ventre, Jesus. Santa Maria, Mãe de Deus, rogai por nós, pecadores, agora e na hora de nossa morte. Amém. Ave Maria, cheia de graça, o Senhor é convosco. Bendita sois vós entre as mulheres. E bendito é o fruto do vosso ventre, Jesus. Santa Maria, Mãe de Deus, rogai por nós, pecadores, agora e na hora de nossa morte. Amém. Ave Maria, cheia de graça, o Senhor é convosco. Bendita sois vós entre as mulheres, e bendito é o fruto do vosso ventre, Jesus. Santa Maria, Mãe de Deus, rogai por nós, pecadores, agora e na hora de nossa morte. Amém. Ave Maria, cheia de graça, o Senhor é convosco. Bendita sois vós entre as mulheres e bendito é o fruto do vosso ventre, Jesus. Santa Maria, Mãe de Deus, rogai por nós, pecadores, agora e na hora de nossa morte. Amém. Ave Maria, cheia de graça, o Senhor é convosco. Bendita sois vós entre as mulheres e bendito é o fruto do vosso ventre, Jesus. Santa Maria, Mãe de Deus, rogai por nós, pecadores, agora e na hora de nossa morte. Glória ao Pai, ao Filho e ao Espírito Santo, como era no princípio, agora e sempre. Amém. Ó meu Jesus, perdoai-me, livrai-me do fogo do inferno. Levai as almas todas para o céu e socorrei principalmente as que mais precisarem da vossa misericórdia. Ó Maria concebida sem pecado original, rogai por nós. Nossa Senhora do Carmo, rogai por nós. São Padre Pio, rogai por nós. Terceiro mistério glorioso, nós contemplamos a vinda do Espírito Santo sobre os apóstolos. Jesus disse, vocês não estarão só, eu vou enviar o Espírito Santo. Irmãos e irmãs, sem o Espírito Santo nós não conseguiríamos nada. Sem o Espírito Santo nós não conseguiríamos seguir Jesus, fazer nada. Mas Jesus derramou sobre a igreja. Jesus derramou sobre os apóstolos e na pessoa deles, sobre toda a humanidade, sobre toda a igreja. Todo aquele que abrir o coração recebe força do alto, recebe o Espírito Santo. Que neste mistério você possa pedir, vem, vem Espírito Santo e encha-me. Pai nosso que estais nos céus, santificado seja o vosso nome. Venha a nós o vosso reino, seja feita a vossa vontade. Assim na terra como no céu. O pão nosso de cada dia nos dai hoje. Perdoai as nossas ofensas, assim como nós perdoamos a quem nos tem ofendido. E não nos deixeis cair em tentação, mas livrai-nos do mal. Amém. Ave Maria, cheia de graça, o Senhor é convosco. Bendita sois vós entre as mulheres, e bendito é o fruto do vosso ventre, Jesus. Santa Maria, Mãe de Deus, rogai por nós, pecadores, agora e na hora de nossa morte. Amém. Ave Maria, cheia de graça, o Senhor é convosco. Bendita sois vós entre as mulheres. E bendito é o fruto do vosso ventre, Jesus. Santa Maria, Mãe de Deus, rogai por nós, pecadores,
agora e na hora de nossa morte. Amém. Ave Maria, cheia de graça, o Senhor é convosco. Bendita sois vós entre as mulheres e bendito é o fruto do vosso ventre, Jesus. Santa Maria, Mãe de Deus, rogai por nós, pecadores, agora e na hora de nossa morte. Amém. Ave Maria, cheia de graça, o Senhor é convosco. Bendita sois vós entre as mulheres e bendito é o fruto do vosso ventre, Jesus. Santa Maria, Mãe de Deus, rogai por nós, pecadores, agora e na hora de nossa morte. Amém. Ave Maria, cheia de graça, o Senhor é convosco. Bendita sois vós entre as mulheres e bendito é o fruto do vosso ventre, Jesus. Santa Maria, Mãe de Deus, rogai por nós, pecadores, agora e na hora de nossa morte. Amém. Ave Maria, cheia de graça, o Senhor é convosco. Bendita sois vós entre as mulheres e bendito é o fruto do vosso ventre, Jesus. Santa Maria, Mãe de Deus, rogai por nós, pecadores, agora e na hora de nossa morte. Amém. Ave Maria, cheia de graça, o Senhor é convosco. Bendita sois vós entre as mulheres e bendito é o fruto do vosso ventre, Jesus. Santa Maria, Mãe de Deus, rogai por nós, pecadores, agora e na hora de nossa morte. Amém. Ave Maria, cheia de graça, o Senhor é convosco. Bendita sois vós entre as mulheres e bendito é o fruto do vosso ventre, Jesus. Santa Maria, Mãe de Deus, rogai por nós, pecadores, agora e na hora de nossa morte. Amém. Ave Maria, cheia de graça, o Senhor é convosco. Bendita sois vós entre as mulheres e bendito é o fruto do vosso ventre, Jesus. Santa Maria, Mãe de Deus, rogai por nós, pecadores, agora e na hora de nossa morte. Amém. Ave Maria, cheia de graça, o Senhor é convosco. Bendita sois vós entre as mulheres e bendito é o fruto do vosso ventre, Jesus. Santa Maria, Mãe de Deus, rogai por nós, pecadores, agora e na hora de nossa morte. Amém. Glória ao Pai, ao Filho e ao Espírito Santo, como era no princípio, agora e sempre. Amém. Ó meu Jesus, perdoai-me, livrai-me do fogo do inferno. Levai as almas todas para o céu e socorrei principalmente as que mais precisarem da vossa misericórdia. Nossa Senhora do Carmo, rogai por nós. São Miguel Arcanjo, rogai por nós. Quarto mistério glorioso. Nós contemplamos a assunção de Nossa Senhora aos céus. Ela é levada pelos anjos. Aquela que não experimentou o pecado, nasce sem pecado, vive sem pecado, morre sem pecado, não poderia experimentar, viver o salário do pecado. E o salário do pecado é a morte. Nossa Senhora não morre, é assunta aos céus. Peçamos a sua intercessão. Ela está no céu, agora, intercedendo por mim, intercedendo por você. Pai nosso, que estais nos céus, santificado seja o vosso nome, venha a nós o vosso reino, seja feita a vossa vontade, assim na terra como no céu. O pão nosso de cada dia nos dai hoje, perdoai as nossas ofensas, assim como nós perdoamos a quem nos tem ofendido, e não nos deixeis cair em tentação, mas livrai-nos do mal. Amém. Ave Maria, cheia de graça, o Senhor é convosco, bendita sois vós entre as mulheres, e bendito é o fruto do vosso ventre, Jesus. Santa Maria, Mãe de Deus, rogai por nós, pecadores, agora e na hora de nossa morte. Amém. Ave Maria, cheia de graça, o Senhor é convosco. Bendita sois vós entre as mulheres, e bendito é o fruto do vosso ventre, Jesus. Santa Maria, Mãe de Deus, rogai por nós, pecadores, agora e na hora de nossa morte. Amém. Ave Maria, cheia de graça, o Senhor é convosco. Bendita sois vós entre as mulheres, e bendito é o fruto do vosso ventre, Jesus. Santa Maria, Mãe de Deus, rogai por nós, pecadores, agora e na hora de nossa morte. Amém. Ave Maria, cheia de graça, o Senhor é convosco. Bendita sois vós entre as mulheres, e bendito é o fruto do vosso ventre, Jesus. Santa Maria, Mãe de Deus, rogai por nós, pecadores, agora e na hora de nossa morte. Amém. Ave Maria, cheia de graça, o Senhor é convosco. Bendita sois vós entre as mulheres, e bendito é o fruto do vosso ventre, Jesus. Santa Maria, Mãe de Deus, rogai por nós, pecadores, agora e na hora de nossa morte. Amém. Ave Maria, cheia de graça, o Senhor é convosco. Bendita sois vós entre as mulheres e bendito é o fruto do vosso ventre, Jesus. Santa Maria, Mãe de Deus, rogai por nós, pecadores, agora e na hora de nossa morte. Amém. Ave Maria, cheia de graça, o Senhor é convosco.
Bendita sois vós entre as mulheres e bendito é o fruto do vosso ventre, Jesus. Santa Maria, Mãe de Deus, rogai por nós, pecadores, agora e na hora de nossa morte. Amém. Ave Maria, cheia de graça, o Senhor é convosco. Bendita sois vós entre as mulheres e bendito é o fruto do vosso ventre, Jesus. Santa Maria, Mãe de Deus, rogai por nós, pecadores, agora e na hora de nossa morte. Amém. Ave Maria, cheia de graça, o Senhor é convosco. Bendita sois vós entre as mulheres e bendito é o fruto do vosso ventre, Jesus. Santa Maria, Mãe de Deus, rogai por nós, pecadores, agora e na hora de nossa morte. Amém. Ave Maria, cheia de graça, o Senhor é convosco. Bendita sois vós entre as mulheres e bendito é o fruto do vosso ventre, Jesus. Santa Maria, Mãe de Deus, rogai por nós, pecadores, agora e na hora de nossa morte. Amém. Glória ao Pai, ao Filho e ao Espírito Santo, como era no princípio, agora e sempre. Amém. Ó meu Jesus, perdoai-me, livrai-me do fogo do inferno, levai as almas todas para o céu e socorrei principalmente as que mais precisarem da vossa misericórdia. Nossa Senhora do Carmo, rogai por nós. Santa Teresinha do Menino Jesus, rogai por nós. Quinto e último mistério glorioso. Nós contemplamos a coroação de Nossa Senhora no céu como rainha de todos os anjos e santos. Deus a elevou acima de todos eles, porque ela é a mãe do Salvador. Ela deu à luz o Salvador e agora ela recebe toda a honra devida a este mérito de ser a mãe do Senhor. Confie na sua intercessão. Você que está precisando. Claro que nós pedimos a todos os santos, nós pedimos a ajuda dos anjos, mas Nossa Senhora está acima de todos eles. Nunca se esqueça, ela é a nossa intercessora no céu. Pai nosso, que estais nos céus, santificado seja o vosso nome. Venha a nós o vosso reino, seja feita a vossa vontade, assim na terra como no céu. O pão nosso de cada dia nos dai hoje, perdoai as nossas ofensas, assim como nós perdoamos a quem nos tem ofendido, e não nos deixeis cair em tentação, mas livrai-nos do mal. Amém. Ave Maria, cheia de graça, o Senhor é convosco. Bendita sois vós entre as mulheres, e bendito é o fruto do vosso ventre, Jesus. Santa Maria, Mãe de Deus, rogai por nós, pecadores, agora e na hora de nossa morte. Amém. Ave Maria, cheia de graça, o Senhor é convosco. Bendita sois vós entre as mulheres, e bendito é o fruto do vosso ventre, Jesus. Santa Maria, Mãe de Deus, rogai por nós, pecadores, agora e na hora de nossa morte. Amém. Ave Maria, cheia de graça, o Senhor é convosco. Bendita sois vós entre as mulheres, e bendito é o fruto do vosso ventre, Jesus. Santa Maria, Mãe de Deus, rogai por nós, pecadores, agora e na hora de nossa morte. Amém. Ave Maria, cheia de graça, o Senhor é convosco. Bendita sois vós entre as mulheres, e bendito é o fruto do vosso ventre, Jesus. Santa Maria, Mãe de Deus, rogai por nós, pecadores, agora e na hora de nossa morte. Amém. Ave Maria, cheia de graça, o Senhor é convosco. Bendita sois vós entre as mulheres, e bendito é o fruto do vosso ventre, Jesus. Santa Maria, Mãe de Deus, rogai por nós, pecadores, agora e na hora de nossa morte. Amém. Ave Maria, cheia de graça, o Senhor é convosco. Bendita sois vós entre as mulheres, e bendito é o fruto do vosso ventre, Jesus. Santa Maria, Mãe de Deus, rogai por nós, pecadores, agora e na hora de nossa morte. Amém. Ave Maria, cheia de graça, o Senhor é convosco. Bendita sois vós entre as mulheres, e bendito é o fruto do vosso ventre, Jesus. Santa Maria, Mãe de Deus, rogai por nós, pecadores, agora e na hora de nossa morte. Amém. Ave Maria, cheia de graça, o Senhor é convosco. Bendita sois vós entre as mulheres e bendito é o fruto do vosso ventre, Jesus. Santa Maria, Mãe de Deus, rogai por nós, pecadores, agora e na hora de nossa morte. Amém. Ave Maria, cheia de graça, o Senhor é convosco. Bendita sois vós entre as mulheres e bendito é o fruto do vosso ventre, Jesus. Santa Maria, Mãe de Deus, rogai por nós, pecadores, agora e na hora de nossa morte. Amém. Ave Maria, cheia de graça, o Senhor é convosco. Bendita sois vós entre as mulheres e bendito é o fruto do vosso ventre, Jesus. Santa Maria, Mãe de Deus, rogai por nós, pecadores, agora e na hora de nossa morte. Amém.
Glória ao Pai, ao Filho e ao Espírito Santo, como era no princípio, agora e sempre. Amém. Ó meu Jesus, perdoai-me, livrai-me do fogo do inferno, levai as almas todas para o céu e socorrei principalmente as que mais precisarem da vossa misericórdia. Nossa Senhora do Carmo, rogai por nós. São José, rogai por nós. Infinitas graças vos damos, soberana Rainha, pelos benefícios que todos os dias recebemos de vossas mãos liberais. Dignai-vos agora e para sempre tomar-nos debaixo do vosso poderoso amparo. E para mais vos implorar, vos agradecer, vos saudamos com uma salve, Rainha. Salve, Rainha, Mãe de Misericórdia, vida, doçura e esperança, a nossa salve. A vós bradamos, os degredados filhos de Eva, a vós suspirando, gemendo e chorando neste vale de lágrimas. Eia, pois, advogada nossa, esses vossos olhos misericordiosos a nos volver. E depois deste desterro, mostrai-nos Jesus. Bendito é o fruto do teu ventre, ó clemente, ó piedosa, ó doce sempre Virgem Maria, rogai por nós, Santa Mãe de Deus, para que sejamos dignos das promessas de Cristo. Amém. Foi uma alegria imensa rezar com você este Santo Rosário. Que Deus abençoe você, que Deus abençoe sua família. Em nome do Pai, e do Filho, e do Espírito Santo. Amém.

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1: 13h45.

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Tantas vezes eu quis conduzir sozinho os caminhos da minha vida. Achei que podia decidir tudo sem te ouvir, guiado apenas pelo que eu sentia, pelo que parecia bom naquele momento, pelas emoções que falavam mais alto que a tua voz. Busquei o prazer das coisas passageiras, o prazer de possuir, o prazer de ter controle sobre tudo. E muitas vezes confundi liberdade com distância de ti. Perdoa-me, Senhor, por cada vez que meu coração desejou tomar a parte da herança e seguir meu próprio rumo. Por cada vez que pensei que longe de ti encontraria aquilo que me faria feliz. Eu quis viver intensamente tudo aquilo que julgava ser o melhor para mim. Quis experimentar, conquistar, aproveitar cada oportunidade que parecia prometer alegria. Mas hoje percebo que muitas dessas escolhas eram apenas ilusões. Promessas vazias que brilhavam por um instante, mas logo deixavam um vazio ainda maior dentro de mim. O tempo passou, Senhor, e eu vejo que muitos caminhos me levaram para longe daquilo que realmente importa. E agora estou aqui novamente, com o coração desejando voltar para ti. Hoje entendo que, no fundo, toda a minha busca sempre foi por ti. Porque só a tua presença é capaz de dar sentido verdadeiro à minha vida. Nada neste mundo pode preencher os espaços que existem dentro da minha alma. Nenhum amor humano é capaz de alcançar a profundidade do amor que vem de ti. Somente o teu amor é perfeito, Senhor. Um amor que toca o que há de mais escondido dentro de mim e traz cura onde ninguém mais consegue chegar. Por isso eu te peço, cura-me, Senhor. Cura minhas faltas, meus afetos feridos, minhas emoções desordenadas e tudo aquilo que pesa no meu coração. Eu não quero mais procurar felicidade em lugares onde tu não estás. Quero que a tua presença ocupe cada espaço vazio dentro de mim, porque só tu podes saciar a sede do meu coração.

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6: Quatro e nove.

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10: Quatro e trinta e dois.

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do Senhor, meu zeloso guardador. Se a Ti me confiou, a piedade divina sempre me rege, me guarda, me governa, me ilumina. Amém.

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1: 4:47.

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7: E 34.

0: anjo do Senhor anunciou a Maria, e ela concebeu do Espírito Santo. Ave Maria, cheia de graça, o Senhor é convosco, e bendita sois vós entre as mulheres, e bendito é o fruto do vosso ventre, Jesus. Santa Maria, Mãe de Deus, rogai por nós, pecadores, agora e na hora de nossa morte. Amém. Eis aqui a serva do Senhor, faça-se em mim segundo a tua palavra. Ave Maria, cheia de graça, o Senhor é convosco, e bendita sois vós entre as mulheres, e bendito é o fruto do vosso ventre, Jesus. Santa Maria, Mãe de Deus, rogai por nós, pecadores, agora e na hora de nossa morte. Amém. E o Verbo divino se fez homem e habitou entre nós. Ave Maria, cheia de graça, o Senhor é convosco, e bendita sois vós entre as mulheres, e bendito é o fruto do vosso ventre, Jesus. Santa Maria, Mãe de Deus, rogai por nós, pecadores, agora e na hora de nossa morte. Amém. Rogai por nós, Santa Mãe de Deus, para que sejamos dignos das promessas de Cristo. Glória ao Pai, ao Filho e ao Espírito Santo, como era no princípio, agora e sempre. Amém. Glória ao Pai, ao Filho e ao Espírito Santo, como era no princípio, agora e sempre. Amém. Glória ao Pai, ao Filho e ao Espírito Santo, como era no princípio, agora e sempre. Amém. Oremos. Infundi, Senhor, vos rogamos, a vossa graça em nossos corações, para que nós, conhecendo pela anunciação do anjo a encarnação de Jesus Cristo, vosso Filho, cheguemos por sua paixão e morte de cruz à glória da ressurreição. Pelo mesmo Cristo, Senhor nosso. Amém.
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8: Seis e sete.

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3: Sensa, pionzada! Vai tratando, por favor, de abrir espaço, que as modas de viola do Arco da Véia chegaram para ocupar seu rádio. E quem vai apresentar esse tantão de moda antiga do sertanejo raiz é o compadre Guilherme. E eu mesmo. Simbora comigo aqui na próxima hora para escutar Zé Fortuna e Pitangueira, Zé do Rancho e Mariazinha, Vieira e Vieirinha, Praião e Prainha e os arroz de festa, Tunico e Tinoco. Hoje o tema da nossa Rapa do Tacho são os anos 50, época de ouro do sertanejo, que foi quando ele se popularizou de verdade e apareceram as duplas Tião Carreira e Pardinho, Lio e Léo, Irmãs Galvão e também a cantora Inesita Barroso, todos eles presentes lá no último bloco em gravações dos anos 50. E como vocês já sabem, não sou só eu que boto moda pra tocar aqui no programa, não. Tem também os pedidos dos ouvintes. Dessa vez, com as duplas Jacó e Jacozinho, Lourenço e Lorival e Zé Carreiro e Carreirinho. E quem tá em ponto de bala pra começar bem principiado esse Nas Cordas da Viola é a dupla Zilo e Zalo, com Boiadeiro Errante.
4: E

Ainda outro dia, teve uma rapa do Tacho só com as músicas sobre os rios. E essa que tocou agora ficou de fora naquele dia. Ela se chama Rio Rebelde, com a dupla Zé do Rancho e Mariazinha. Nessa aí, eles trocaram a viola caipira pela harpa paraguaia, o que era muito comum no sertanejo antigo. Antes, escutemos a música Meu Ponteado, em que o Zé Fortuna e o Pitangueira pontuam as boas consequências para quem é um bom tocador. E o Nas Cordas da Viola de hoje começou com um sucesso escrito nos anos 50 pelo compositor Ted Vieira. É a música Boiadeiro Errante, na gravação de 1975 com Zilo e Zalo. E esse foi o primeiro bloco do programa que só teve dupla começando com a letra Z. Zé do Rancho e Mariazinha, Zé Fortuna e Pitangueira e Zilo e Zalo. No próximo bloco, nós vareia as letras e escuta o que nossos ouvintes Pitangueira e Zilo e Zalo. No próximo bloco, nós vareia as letras e escuta

0: 6h42.
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2: É a segunda parte do programa que vem vindo nessa. E como você já sabe, é o bloco da ardiência do Nas Cordas da Viola. Só com pedidos de quem foi bem matuto e mandou um zap pra gente solicitando uma moda bem raiz. Já já, depois dos pedidos, eu falo o número do zap e explico tim-tim por tim-tim como é que faz pra você pedir também. O último pedido que eu vou atender é o do Otto de Poços de Caldas, Minas Gerais. Ele quer escutar Zé Carreiro e Carreirinho com Fandango Mineiro. Antes vai tocar o pedido do Luiz Carlos do Rio de Janeiro. A música A Casa da Vovó, com Lourenço e Lorival. E começando os pedidos dos ouvintes, vamos ouvir primeiro A Capa do Viajante, com Jacó e Jacozinho, pedida pelo Júnior Oliveira de Maceió, Alagoas. Sorte o play, João!

Bom dia, é o Luiz Carlos aqui do Rio de Janeiro. Se vocês puderem tocar A Casa do Vovô com Lourenço Lorival. Estou aqui de volta, um abraço para todos e parabéns.

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1: Bom dia, pessoal, tudo bem? Aqui quem fala é o Otto, de Poços de Caldas. Gostaria de pedir a música Fandango Mineiro, nas vozes de Zé Carreiro e Carreirinha. Dessa vez, vou dedicá-la ao meu querido avô, José Carlos da Silva.

0: essa sequência de modão foi tudo com os pedidos dos ouvintes. A última foi demandada pelo Otto de Poços de Caldas, Minas Gerais. Foi a música Fandango Mineiro, com Zé Carreiro e Carreirinho. Antes teve o pedido do Luiz Carlos do Rio de Janeiro. Ele pediu A Casa do Vovô com Lourenço e Lorival. Mas só tinha A Casa da Vovó, Luiz Carlos. Acho que era ela mesmo que você queria, né? E aquela que começou o bloco da audiência foi A Capa do Viajante, com Jacó e Jacozinho. Essa a pedido do Júnior Oliveira de Maceió, Alagoas. Então fica aqui meus agradecimentos e meu abraço pro Júnior, pro Otto e pro Luiz Carlos, que colaboraram hoje aqui comigo no Bloco dos Ouvintes. E você, não tá querendo colaborar aqui com o Guilherme também e mandar seu pedido para tocar nos próximos programas? Faz favor, né? Já tô velho de esperar. Mas olha bem, tem que ser uma moda bem raiz do tempo que o Guaraná vinha na garrafa de vidro, tampado com roia. E tem que falar a sua graça e a cidade de onde você tá falando. Quer oferecer pra alguém? Oferece! E faz um agrado pra aquela pessoa querida. Eu já embromei, enrolei e fiz hora aqui pra você se preparar pra anotar o número do nosso zap. E agora, não dá mais pra esperar. DDD61, aqui da Capital Federal do Brasil, 98611-9591. Vou falar outra vez. 61-98611-9591. E eu tô agora é precisando molhar o bico. Então, fiquemos com os reclame e eu já volto com belas modas de Tunica e Tinoco, Vieira e Vieirinha e também Praião e Prainha.
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3: 6h58.
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5: Fique agora com o sucesso Cavalo Preto, com Tunico e Tinoco.

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esses eram tão apaixonados que não puderam casar na terra e foram se casar no céu. Isso é bonito ou é trágico? Ou as duas coisas? O nome da canção é Igrejinha da Serra, que escutemos com Praião e Prainha, dupla que era bem lá do interior, formada em Uberlândia quando a cidade ainda era uma currutela. Antes ouvimos uma catira chamada Aproveite a Mocidade, com Vieira e Vieirinha. A dupla era conhecida como os maiores catireiros do Brasil. Toda vez que você escutar uma moda que tem bateção de pé e de mão, pode ter certeza que é uma catira. E a terceira parte do programa começou com Tunico e Tinoco no sucesso Cavalo Preto, composição de Anacleto Rosas Júnior, que também já foi gravada por Palmeira e Luizinho, Sérgio Reis, Duo Siriema, entre outros. Um desses outros é a Inesita Barroso, a eterna musa da música caipira, que já já vai aparecer na Rapa do Tacho, cujo tema é os anos 50, época de ouro do sertanejo raiz. Eu já volto, pessoal!

0: 7:10.
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2: O período de ouro do sertanejo raiz foi ali entre os anos 1940 e 1970. Mas o auge desse período foi a década de 1950. E por que que eu tô dizendo isso? É porque a Sandra Cristina Peripato disse lá no site dela, o Recanto Caipira, que é de onde eu surrupio as informações para trazer aqui para vocês. E ela tem bons argumentos. Foi nessa época que apareceram e se destacaram compositores como Ted Vieira e Elpidio dos Santos. Também teve o surgimento do personagem Mazzaropi no cinema. Pipocou um monte de programa de rádio sobre música caipira. E as duplas começaram a fazer apresentação na TV. E ainda despontaram artistas como Tião Carreiro e Pardinho, Pedro Bento e Zé da Estrada, As Irmãs Galvão, Lio e Léo, Leôncio e Leonel, Suline e Marrueiro, Zilo e Zalo, entre muitos outros que você escuta aqui no programa Nas Cordas da Viola. Isso sem falar que o Pessoar, que surgiu nos anos 40, continuou fazendo sucesso nos anos 50. É o caso de Cascatinha e Inhana, Raul Torres e Florêncio e Tunique e Tinoco. Agora, para dar uma provinha de como eram as coisas nessa época, vamos escutar quatro músicas lançadas nos anos 1950 por artistas que surgiram naquela década. Começando com Inesita Barroso e A Marvada Pinga.

0: Essa foi a rapa do tacho do Nas Cordas da Viola, só com gravações tiradas dos antigos disquinhos de 78 rotações, lançadas nos anos 1950, época de ouro do sertanejo raiz. Essa última foi a primeira gravação lançada por Tião Carreiro e Pardinho, Cavaleiros do Bom Jesus, de 1956. Antes teve uma das primeiras gravações das Irmãs Galvão, de 1957, Caboclo do Paraná. Antes ainda, escutemos a moda Rei do Café, de 1959, com Lio e Léo. E abrindo o bloco, o grande sucesso Marvada Pinga, na gravação lançada em 1953 pela Inesita Barroso. E termina aqui o Nas Cordas da Viola, um programa da Rádio Senado, transmitido também por emissoras parceiras. Na prosa e na seleção de modas, Guilherme Michelucci. Na edição de áudio, o compadre João Lira. Lá no site da Rádio Senado tem uma página do programa com todas as informações dos artistas e músicas que tocaram. E também o áudio de todas as edições que já foram ao ar para você ouvir quantas vezes você quiser e ainda compartilhar com a compadraiada. Grande abraço e até mais ver semana que vem no Nas Cordas da Viola.
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0: 7:29. 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
1: Oi, meu nome é Luísa, eu sou de São Paulo e eu tô muito feliz. Eu queria muito ouvir Eduardo e Mônica.

0: 7h44.
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2: Olá, Rádio Câmara, muito bom estar com vocês aí. Por favor, toquem a sair de Djavan. Estamos aí direto de Conobataí, São Paulo. Grande abraço.

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5: Oito e um. 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
6: Eu moro em São José dos Campos, meu nome é Davi, eu quero escutar a música Aquarela do Toquinho.

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0: 8h15. 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
1: Oi, eu sou a Kelis, sou de Iguatu, no Ceará, e quero ouvir a música Não Identificado, da Gal Costa.

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0: ouvinte. É uma alegria poder falar com você neste momento. Eu desejo que a paz de Deus seja a força que te sustenta o tempo todo. E Deus é isso. Deus é paz, Deus é luz, Deus é amor. E é um amor sempre entregue. Por isso, da parte de Deus, existe sempre interesse em nos alcançar, em nos sustentar, em nos ajudar. Quando não acontece isso, é por quê? Porque nós não conseguimos captar todo o bem que Ele quer dar. Embora a pessoa esteja dizendo, Senhor, me ajuda, isso não significa que ela esteja captando e acolhendo aquilo que Ele quer dar. Porque Deus, embora queira continuamente nos salvar, nós é que estamos nesse mundo e somos envolvidos pelas circunstâncias que nos ajudam a acolher Deus ou não. Gostaria de falar hoje sobre a importância da tranquilidade, de não correr demais atrás do vento, porque o vento corre sempre mais do que nós. Diz um trecho da Bíblia no Eclesiastes: mais vale um punhado com sossego do que dois punhos cheios de trabalho correndo atrás do vento. Essa imagem, de certa forma, vale até hoje. Dizemos de alguém que ele tem mão tranquila. Quando pega alguma coisa, ele o faz com calma interior e habilidade segura. Sua mão irradia paz. Mão tranquila é mão aberta. É qual concha que consegue acolher alguma coisa. Nesta mão aberta podemos perceber a tranquilidade, porque ela mora aí. O contrário são os punhos. Quem cerra a mão em punho quer garantir algo mediante violência. O punho é mais cheio de agressões, está sempre voltado contra alguém. O sábio do Antigo Testamento, ao falar de punho, pensa em pessoas que se estressam e querem conseguir algo pela violência. A violência não traz paz. A violência não faz bem. Mas para ele, alguns punhos só fazem correr atrás do vento. São objetivos superficiais que atacamos com mãos crispadas. Os verdadeiros objetivos não podem ser alcançados com dentes trincados e com punhos cerrados, mas apenas com mãos abertas, mãos estendidas. Assim como não posso deter o vento, também não posso agarrar a tranquilidade com meu punho. Eu só experimento a tranquilidade quando me abro, quando estou totalmente no momento atual, quando sinto com mãos abertas o que me colocam na mão. Por isso, caro ouvinte, sejamos pessoas de mãos abertas e não de punhos cerrados. Pessoas fechadas em si querem alcançar as coisas pela agressão. Não. A abertura, a mão estendida e aberta, que leva paz, que leva conselho, que leva coisas boas para o outro, se reverte sempre em mais alegria também para o nosso coração. Mais mensagens através do nosso Facebook. Um forte abraço para você. Deus te abençoe e te guarde. Em nome do Pai, do Filho e do Espírito Santo. Amém.
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certa aldeia do Benim, viviam três rapazes que andavam sempre tristes. Parecia que tudo na vida para eles dava errado. Eram os três muito pobres, muito simples. Um tinha apenas um remo. O outro, a única coisa que tinha na vida era uma flecha espalmada em forma de lâmina e um arco. E o terceiro, a única coisa que tinha era um turbante. No entanto, eles sonhavam, tinham planos, uma vida rica, com tudo o que é bom para poderem realizar os seus desejos e suas vontades. Mas, no fundo, eles se sentiam angustiados, pois tudo não passava de um sonho. Achavam-se incapazes de fazer qualquer coisa que fosse. Ficavam sempre à espera de que as pessoas fizessem por eles alguma coisa. Um dia, um padre, lá da aldeia, homem de grande sabedoria, decidiu ajudá-los. O padre queria que eles percebessem que, mesmo sendo pessoas simples, pobres, eles tinham valor. Por isso, lançou-lhes um desafio. Conduziu-os até um rio que era fundo, e lhes disse: "Vocês devem atravessar o rio para o outro lado." Um rio que era fundo, e lhes disse: "Vocês devem atravessar o rio para

Vamos acreditar na palavra do Padre. Cada um de nós fará o seu melhor e nós vamos vencer. E aí, decidido a dar o exemplo aos outros dois, o primeiro foi à procura de um tronco. Lançou-o na água, sentou-se em cima do tronco e com o remo, a única coisa que ele tinha, que era aquele seu remo, ele começou a remar. E chegou à outra margem, cheio de alegria e de satisfação. E aí então, ele começou a incentivar os amigos a também atravessarem, fazerem a travessia, pelo menos tentarem. O segundo, depois de hesitar um pouco, viu que do outro lado do rio havia uma árvore muito alta, de tronco fino. Foi então que ele pegou sua flecha e mirou na árvore, esticou o arco com toda a força e atirou a flecha, que bateu certeira no alvo. A árvore, cortada pelo tronco, caiu e ficou atravessada entre as duas margens. Correu então por cima dela e atravessou o rio. Os dois, então, já do outro lado do rio, puseram-se a chamar pelo outro colega, o único que havia ficado. E até que ele ganhou coragem, tirou o turbante, que era feito de uma tira de pano muito comprida, atou-lhe uma pedra na ponta, deu-lhe um nó de correr, depois encheu-se de força e atirou a ponta do turbante na outra margem, conseguindo que o nó se prendesse ao ramo de uma árvore. Atou a outra ponta a um tronco da margem de cá e, agarrando-se pelo turbante, pelo tecido do turbante, por aquela faixa, conseguiu também atravessar o rio. Os três abraçaram-se muito contentes e satisfeitos, porque eles haviam conseguido vencer o obstáculo. Do outro lado do rio, o padre sorriu e lhes disse: "A vida é como esse rio. Quem arrisca e usa os recursos que possui, consegue sempre vencer." É. E essa é a mensagem que eu trago para você hoje. A vida é como esse rio. É um desafio. E quem arrisca usando os recursos que possui, consegue vencer. Quantas vezes você fica pensando: "Ah, quando eu tiver isso. Ah, quando eu tiver aquilo. Ah, se eu tivesse tal coisa, eu conseguiria." Quantas vezes o que nós precisamos é aquilo que Deus já colocou na nossa mão. Claro, você pode almejar muitas coisas na vida, e isso não é pecado, desde que sejam coisas boas, lícitas. Mas você também precisa perceber que aquilo que Deus está te dando hoje é aquilo que é o suficiente e o necessário para você conseguir atravessar esse rio. Seja qual for o instrumento que você tem, seja qual for o dom, seja qual for o talento, seja qual for a oportunidade que Deus está te dando. Às vezes a gente fica querendo ter o dom dos outros, às vezes a gente querendo ter a qualidade do outro, às vezes a gente querendo ter o emprego do outro, a oportunidade do outro. Mas que tal você hoje olhar para aquilo que Deus está te dando e valorizar? E perceber que com isso você pode também alcançar os seus propósitos. É. Um homem só tinha um remo. Parecia não ser nada. O outro só tinha um arco e uma flecha. Parecia não ser nada. O outro só tinha um turbante na cabeça. Mas usado do jeito certo, do modo certo, foi o que os possibilitou atravessar este rio. Então, entenda hoje que aquilo que Deus está te permitindo ter, viver e passar é aquilo que você precisa para você viver a sua missão, cumprir os seus objetivos e alcançar aquilo que você deseja neste

0: Bom dia.
1: Bom dia.
2: Bom dia.
0: Sejam todos bem-vindos para essa celebração da Santa Missa. Juntamente com a missa, nós teremos a graça de realizarmos um batismo. E por isso, eu quero perguntar aos pais, que nome vocês escolheram para a criança?
1: Luca.
0: E os pais, os padrinhos, o que vocês pedem para a Igreja de Deus?
1: O batismo.
0: Agora, cadê o Luca? Traz ele aqui. Fazer o sinal da cruz sobre a fronte dele. Depois os pais e os padrinhos também fazem. Luca, o sinal da cruz é o que nos distingue como cristão. E com ela eu te acolho na comunidade de Cristo. Os pais e os padrinhos também podem fazer.

0: Em nome do Pai, do Filho e do Espírito Santo.
1: Amém. Amém.
0: A graça de nosso Senhor Jesus Cristo, o amor do Pai e a comunhão do Espírito Santo estejam convosco.
1: Bendito seja Deus que nos reuniu no amor de Cristo.
0: Irmãos e irmãs, o Senhor Jesus que nos convida à mesa da palavra e da Eucaristia, nos chama a segui-lo fielmente. Reconhecemos ser pecadores e invoquemos com confiança a misericórdia do Pai.

0: Deus Todo-Poderoso, tenha compaixão de nós, perdoe os nossos pecados e nos conduza à vida eterna.
1: Amém.
2: Amém.

0: Oremos. Ó Deus, que uni os corações dos vossos fiéis num único desejo, concedei ao vosso povo amar o que ordenais e esperar o que prometeis, para que na instabilidade deste mundo nossos corações estejam ancorados lá onde se encontram as verdadeiras alegrias, por nosso Senhor Jesus Cristo, vosso Filho, que é Deus e convosco vive e reina na unidade do Espírito Santo por todos os séculos dos séculos.
1: Amém. Amém.
2: Leitura do livro do profeta Isaías. Assim diz o Senhor a Sobna, o administrador do palácio: eu vou te destituir do posto que ocupas e demitir-te do teu cargo. Acontecerá nesse dia, chamarei meu servo Eliassim, filho de Elcias, e o vestirei com a tua túnica, e colocarei nele a tua faixa. Porei em suas mãos a tua autoridade. Ele será um pai para os habitantes de Jerusalém e para a casa de Judá. Eu o farei levar aos ombros a chave da casa de Davi. Ele abrirá e ninguém poderá fechar. Ele fechará e ninguém poderá abrir. Hei de fixá-lo como estaca em lugar seguro. E aí ele terá o trono de glória na casa de seu pai. Palavra do Senhor.
1: Graças a Deus.

0: Leitura da carta de São Paulo aos Romanos. Ó profundidade da riqueza, da sabedoria e da ciência de Deus! Como são inescrutáveis os seus juízos e impenetráveis os seus caminhos! De fato, quem conheceu o pensamento do Senhor? Ou quem foi o seu conselheiro? Ou quem se antecipou em dar-lhe alguma coisa de maneira a ter direito a uma retribuição? Na verdade, tudo é dele, por ele e para ele. A ele a glória para sempre. Amém. Palavra do Senhor.
1: Graças a Deus.

0: O Senhor esteja convosco.
1: Ele está no meio de nós.
0: Proclamação do Evangelho de Nosso Senhor Jesus Cristo, segundo Mateus.
1: Glória a vós, Senhor.
0: Naquele tempo, Jesus foi à região de Cesareia de Filipe e aí perguntou aos seus discípulos: quem dizem os homens ser o Filho do Homem? Eles responderam: alguns dizem que é João Batista, outros que é Elias, outros ainda que é Jeremias ou alguns dos profetas. Então Jesus lhe perguntou: e vós, quem dizeis que eu sou? Simão Pedro respondeu: tu és o Messias, o Filho do Deus vivo. Respondendo, Jesus lhe disse: feliz és tu, Simão, filho de Jonas, porque não foi um ser humano que te revelou isso, mas o meu Pai que está no céu. Por isso eu te digo que tu és Pedro, e sobre esta pedra construirei a minha igreja, e o poder do inferno nunca poderá vencê-la. Eu te darei as chaves do reino dos céus. Tudo o que tu ligares na terra será ligado nos céus. Tudo o que tu desligares na terra será desligado nos céus. Jesus, então, ordenou aos discípulos que não dissesse a ninguém que ele era o Messias. Palavra da salvação.
1: Glória a vós, Senhor.
2: Louvado seja nosso Senhor Jesus Cristo.
1: Para sempre seja louvado.
2: No Evangelho do 21º domingo do tempo comum, nós temos claramente a primeira profissão de fé de Pedro, onde ele reconhece que em Cristo é o prometido, é o Messias. Só que é muito interessante, é uma das partes que eu mais gosto do Evangelho, é que primeiro Jesus olha para eles e pergunta para os apóstolos e os discípulos que estavam ali: o que que o povo está falando que eu sou? E nesse momento eles olham para Jesus e falam: ah, eles falam que você é Isaías, é um dos profetas, falam qualquer coisa, menos que realmente é o Messias, o Filho de Deus, o esperado para salvar Israel, o prometido. Depois Jesus olha para eles e pergunta: e vocês? O que que vocês diz que eu sou? Para vocês, quem eu sou? E é nesse momento que Pedro faz a sua primeira profissão de fé, que diz claramente para Jesus: tu és o Filho do Deus vivo, o Messias, o esperado. E nesse momento, nessa primeira profissão de fé que Pedro faz, é quando Jesus olha para ele e diz: primeiramente, Pedro é feliz, porque não foi obra do acaso, não foi obra do pensamento puramente humano dele, mas sim foi obra do Espírito Santo agindo no coração dele, que fez ele conhecer que Cristo é o Filho do Deus vivo, que era o esperado. E depois dessa primeira profissão de fé, nosso Senhor entrega a ele pela primeira vez também o que nós chamamos de as chaves da igreja. Tanto é que a imagem de São Pedro é uma imagem dele segurando as chaves, porque tudo aquilo que ele liga na terra será ligado no céu, e tudo aquilo que ele desliga na terra será desligado no céu. Esse é o resumo do Evangelho de hoje. Só que para nós, o que fica em nosso coração a respeito deste Evangelho, da liturgia, tanto a primeira leitura, que também vai falar desse Messias esperado, o qual ele terá a chave do reino dos céus, a segunda leitura vai falar que Cristo é a sabedoria do Pai, o que que fica para nós, nosso coração? Primeira coisa, nós precisamos identificar na nossa vida o que o mundo diz que é Cristo. O mundo tem um pensamento a respeito de Cristo, muitas vezes, e quase 100% das vezes, contrário do que ele realmente é. O povo daquela época pensava que Cristo era um profeta, menos o Messias. O povo de nossa época, que está no mundo, também continua pensando normalmente que Jesus é um good vibes, que aceita tudo e que está tudo certo. Quantas vezes nós vemos que as pessoas dizem, principalmente em redes sociais, que se Jesus voltasse hoje, ele aceitaria tudo aquilo que a igreja rejeita. Inúmeras vezes nós vemos isso. Ou que se Jesus voltasse hoje, o pensamento dele seria diferente, aquilo que ele iria fazer seria diferente, porque o mundo está diferente. Inúmeras vezes nós escutamos isso. Mas a verdade não é essa. A verdade é que Cristo, sendo a sabedoria do Pai, o pensamento dele é um só. A vontade dele é uma só. E não há mudança entre Jesus que veio há 2000 anos atrás para o Cristo que voltaria hoje. Continua sendo o mesmo. Padre, muita coisa na igreja mudou. Sim, mas não a revelação. Nós aprofundamos o conhecimento do que é o Cristo. Não mudamos aquilo que ele nos revelou. Então, o pensamento do mundo, aquilo que o mundo diz que é Cristo, não deve ser o nosso pensamento. O que nós sabemos que é Cristo é que ele é a terceira pessoa da Santíssima Trindade, é o Messias, o enviado, e que veio para nos salvar, e que nos deixou um modo de viver, e que nós precisamos viver conforme ele nos pediu para viver. Só que para reconhecer hoje também esse Cristo, nós precisamos do Espírito Santo. E o Espírito Santo age na nossa vida através da igreja. Não age fora da igreja, age através da igreja. Inclusive a igreja nos ensina que em outras denominações as pessoas podem ser salvas, sim, mas através da Igreja Católica. É o meio, o caminho, o qual nosso Senhor escolheu. E aqui começa a entrar uma questão que nós católicos muitas vezes deixamos o pensamento do mundo entrar na nossa vida. Nós esquecemos que quem tem a chave do reino dos céus é a Igreja. Não é o mundo, não é o meu pensamento, não é o que eu acho, não é o que eu quero. É a igreja, obviamente hoje com o Papa Leão, o bispo e os padres unidos a essa hierarquia da igreja. Ali está a chave. Ali está aquele que pode ligar e desligar a nossa união com Cristo. Uma prova clara disso foi o que aconteceu há pouco tempo com os lefrevianos, que queriam, porque queriam ordenar um bispo, dois bispos, e o Papa falou para eles, não é para ordenar, sem a minha autorização não é para ordenar. Não escutaram, um dia antes da ordenação, o Papa voltou a falar com eles, não ordena, não faça isso. Mesmo assim eles foram e ordenaram. Automaticamente no outro dia, na segunda-feira, saiu um comunicado oficial para toda a igreja que os bispos, os ordenantes, estavam automaticamente excomungados e todos aqueles que aderiram à fraternidade também estavam excomungados, em torno de 600 mil fiéis no mundo todo, e que também foi retirado deles o direito de celebrar o sacramento do matrimônio e o direito de celebrar o sacramento da penitência, atender à confissão. Isso aqui é a maior prova que nós temos que a chave do reino dos céus está ali com o Papa. E que se nós não estivermos unidos a ele, nós teremos problemas na nossa vida em alcançar a nossa salvação. Agora, de uma maneira prática, a cada um de nós, o que que eu tenho que fazer na minha vida para reconhecer que nosso Senhor verdadeiramente é o Messias, o Filho de Deus, o Esperado? Deixar que o Espírito Santo age na minha vida. Primeira coisa que eu tenho que fazer isso. E quando o Espírito Santo age na minha vida, eu começo a escutar o que a igreja diz. Eu começo a tirar de dentro de mim os meus achismos, aquilo que eu acho que é correto, aquilo que eu acho que pode fazer. Eu direto falo nas missas que existe uma frase que eu tenho certeza absoluta que foi Satanás que colocou na cabeça de todo católico, que é quando a gente chega com a doutrina da igreja e fala assim: olha, a igreja diz assim, assim, assim, assim, assim, assim, assim, assado. As pessoas olham para a gente e falam assim: mas eu acho que não é bem assim. A igreja não está perguntando se nós achamos. A igreja está falando como nós devemos viver. Se nós queremos chegar no céu, está aqui. Preciso viver dessa forma. E daí eu acho que eu não preciso viver assim. Eu acho que não serei condenado se eu não fazer assim. É igual o filho que quando desobedece o pai, e daí chega para o pai vai brigar com o filho, ele fala assim: ah, eu pensei que o senhor tinha falado isso. Quem é pai aqui com certeza já passou por isso. Ou quem é filho com certeza já falou dessa forma. Eu pensei que o senhor tinha falado isso. Ah, eu achei que o senhor ia deixar eu fazer, por isso que eu fui lá e eu fiz. Normalmente o filho, quando quer desobedecer, ele faz isso. Porque daí ele tenta tirar a responsabilidade dele e jogar para aquilo que ele pensa e ele acha que poderia acontecer. E na realidade não é bem assim. E dentro da igreja também não é assim. Uma das coisas mais comuns que acontece é quando o padre chega e fala: gente, a missa do domingo é obrigação de todo fiel, não tem para onde correr. Aí as pessoas dizem: tem gente que faz coisa pior, eu faltar na missa do domingo acho que não tem problema não. Primeira coisa, você está julgando o outro, porque você está falando que o pecado dele é pior que o seu. Quem somos nós na fila do pão para falar que o pecado do outro é pior que o nosso? Porque se ele estiver na ignorância, para ele não é nem pecado, né? Começa por aí. Depois, o pecado do outro não justifica o seu. Não é porque o pecado do outro é maior, ou mesmo que não for, vai justificar o seu e vai diminuir a sua responsabilidade. Não vai. Continua sendo errado e continua sendo pecado. Padre, mas eu não tenho que ir na missa por obrigação, porque daí não é por amor. Gente, falar bem a verdade para vocês. Ninguém acorda todo domingo e fala: nossa, que felicidade, hoje eu vou ir na missa. A não ser que esteja num grau de santidade muito grande. Nós vamos porque tem que ir. E amamos na decisão. A maior prova de amor é quando eu faço algo que eu não quero fazer, mas porque eu amo o outro, eu vou e eu faço, e é por amor. E é assim que nós temos que fazer na nossa vida. Nenhuma mãe acorda de noite ou passa a noite inteira acordada porque é legal passar a noite inteira acordada com um filho doente. Nunca vi isso acontecer. Mas passa a noite inteira acordado com um filho doente, mesmo não sentindo felicidade com aquilo, porque ama a criança. Então, quando nós dizemos que nós não vamos na missa no domingo, porque eu tenho que ir quando eu me sinto bem, porque senão não é amor, então a maioria não ama os filhos. Porque eu tenho certeza que ninguém acorda feliz da vida de noite, né? Para poder cuidar de um filho que está doente. Muito pelo contrário. A felicidade seria se o filho não estivesse doente, mas está ali cuidando por amor. E assim tem que ser na nossa vida. Nós fazemos as coisas por amor. Tem um fato que eu acho muito bonito na vida de Santa Teresa d'Ávila. É no dia que Jesus aparece para ela e pergunta para ela: Senhor, ela pergunta para ele: Senhor, qual foi o dia que eu mais te amei? E ele olhou para ela e falou assim: no dia que você foi rezar e contou os tijolos da capela. Porque ela foi rezar, não queria ir rezar, ela ficou ajoelhada e contou tijolo por tijolo, a quantidade de tijolos que tinha. E ela assustou, olhou para ele e falou assim: mas por quê? Porque você não queria estar ali, e você estava ali porque você me amava. E é assim que tem que ser na nossa vida. E a mesma coisa em relação a escutar a voz da igreja e aceitar que a igreja tem a chave do reino dos céus e que ela dita para a gente como nós devemos viver. Muitas coisas da igreja não é fácil de viver. Não é de maneira alguma. Mas nós insistimos e tentamos, caímos e levantamos e continuamos por amor a Cristo. Porque quem ama faz a vontade do amado. Mesmo que por dentro fale muitas vezes, fala: meu Deus, eu queria estar fazendo qualquer outra coisa, menos estar fazendo isso, fazendo aquilo. Mas eu estou ali fazendo, porque eu amo. E isso são as pessoas que são movidas pelo Espírito Santo, que conseguem reconhecer que nosso Senhor verdadeiramente é Deus, verdadeiramente nos deixou uma igreja, e verdadeiramente esta igreja que Ele nos deixou tem a chave do reino dos céus e nos diz como nós devemos viver para alcançar a eternidade. O Evangelho de hoje nada mais é do que isso. É olhar e ver. Nosso Senhor me ama. Mostrou como que eu tenho que viver. Se entregou por mim. Agora é a minha hora de amar Ele. E como que eu amo? Fazendo a vontade dEle. Como que eu descubro a vontade dEle? Escutando a voz da igreja. Não tem outro caminho. Não há outro lugar. E algo que eu sempre falo é que muitas vezes nós somos falhos e trazemos para dentro de nós talvez a condenação por querermos viver por conta própria. Porque se tudo aquilo que eu faço com a igreja, automaticamente, mesmo que quem está em nome da igreja, ou seja, o padre, o bispo, possa errar, eu, de certa forma, não irei errar, porque eu estou na obediência e vivendo de acordo com o que a igreja me pede. Então, que nós possamos ter esse espírito, o espírito de viver de acordo com o que a igreja me pede, viver de acordo com aquilo que nosso Senhor me pede através da sua igreja, porque aí sim nós reconheceremos na nossa vida que nosso Senhor verdadeiramente é o Messias, o enviado de Deus Pai. Louvado seja nosso Senhor Jesus Cristo.
1: Para sempre seja louvado.

0: Podemos ficar de pé para que junto com os pais e os padrinhos possamos renovar a nossa fé. Queridos pais e padrinhos e comunidade de Deus aqui presente, o amor de Deus vai infundir nessa criança uma vida nova, nascida da água pelo poder do Espírito Santo. Se vocês estão dispostos a educá-lo na fé, renovem agora as suas promessas batismais. Após a primeira resposta, nós iremos renunciar ao demônio e a todo o pecado. Para viver na liberdade dos filhos de Deus, vocês renunciam ao pecado?
1: Renuncio.
0: Para viver como irmãos, vocês renunciam a tudo que causa desunião?
1: Renuncio.
0: Para seguir Jesus Cristo, vocês renunciam ao demônio, autor e princípio do pecado?
1: Renuncio.
0: Após renunciar o demônio e ao todo mal, professemos a nossa fé. Vocês creem em Deus Pai Todo-Poderoso, Criador do céu e da terra?
1: Creio.
0: Vocês creem em Jesus Cristo, seu único Filho, nosso Senhor, que nasceu da Virgem Maria, padeceu e foi sepultado, ressuscitou dos mortos e subiu ao céu?
1: Creio.
0: Vocês creem no Espírito Santo, na Santa Igreja Católica, na comunhão dos santos, na remissão dos pecados, na ressurreição dos mortos e na vida eterna?
1: Creio.
0: Esta é a fé que da Igreja recebemos e sinceramente professamos, razão de nossa alegria em Cristo nosso Senhor.
2: Amém.
0: Nesse momento eu vou ungir o Luca com o óleo do batismo, que significa toda a força de Cristo e do cristão. Thank you.

0: Luca, que esse óleo penetre em teu peito como Cristo penetra em tua vida.
1: Amém.
0: Queridos pais e padrinhos, vocês querem que o Luca seja batizado na fé da igreja que acabamos de professar? Então, iremos batizá-lo. Luca, eu te batizo em nome do Pai, do Filho e do Espírito Santo.
1: Amém. Amém.
2: Agora acordou.
0: Agora ele acordou. O padrinho pode acender a vela ali no círio. E pode entregar para ele falando...

acende, ela precisa de combustível. E o combustível é a oração. Os pais e os padrinhos podem dar tudo para os filhos, mas se não der a oração, não deram nada. Se não der a Cristo, não deram nada. Então que vocês possam, com muita confiança e disposição, rezar muito para Ele, para que a luz de Cristo permaneça acesa no coração dele e que a semente da fé, da esperança e da caridade que nós colocamos no coração dele através da graça de Deus possa crescer, frutificar e possa também dar muitos frutos. E toda a comunidade aqui presente também é chamada a ser sinal de esperança e de exemplo para o Luca. Eu vou ungir ele na testa com o óleo do crisma em silêncio, que depois, junto com o bispo, ele irá confirmar o seu batismo. Podem voltar para os lugares e elevemos a Deus as nossas preces.

0: A resposta será: nós vos rogamos, ouvi-nos.
1: Nós vos rogamos, ouvi-nos.
0: Roguemos ao Senhor pelo Papa Leão, pelos bispos, presbíteros, diáconos e outros ministros da Igreja, para que sempre anunciem ao mundo que Jesus é o Messias, o Filho do Deus vivo.
1: Nós vos rogamos, ouvi-nos.
0: Roguemos ao Senhor pelos leigos e leigas de nossa Igreja, para que se comprometam sempre com sua vocação de ser sal da terra e luz do mundo.
1: Nós vos rogamos, ouvi-nos.
0: Roguemos ao Senhor por todo o povo de Deus, para que em meio aos desafios e conflitos da vida busquem no amor de Deus a esperança de vida, paz, justiça e equidade.
1: Nós vos rogamos, ouvi-nos.
0: Roguemos ao Senhor pelas pessoas com deficiência, para que estejam no centro de atenção das sociedades e que as instituições promovam programas de inclusão que valorizem a sua participação ativa.
1: Nós vos rogamos, ouvi-nos.
2: Tudo isso nós os pedimos, ó Pai, por nosso Senhor Jesus Cristo, que vive e reina na unidade do Espírito Santo.
3: Amém.

0: Orai, irmãos e irmãs, para que o meu e o vosso sacrifício seja aceito por Deus Pai Todo-Poderoso.
1: Receba, ó Senhor, por tuas mãos este sacrifício, para a glória do seu nome, para o nosso bem, de toda a sua santa igreja.
0: Senhor, pelo único sacrifício do vosso Filho, adquiristes para vós um povo de adoção filial. Concedei-nos, benigno, na vossa igreja, os dons da unidade e da paz. Por Cristo nosso Senhor.
1: Amém.
0: Senhor esteja convosco.
1: Ele está no meio de nós.
0: Corações ao alto.
1: O nosso coração está em Deus.
0: Demos graças ao Senhor nosso Deus.
1: É nosso dever e nossa salvação.
0: Na verdade, é digno e justo. É nosso dever e salvação dar-vos graças sempre e em todo lugar. Senhor Pai Santo, Deus Eterno e Todo-Poderoso, por Cristo, Senhor nosso, de coração aberto do vosso Filho, fizestes brotar o sacramento do batismo, primeira Páscoa dos fiéis, porta da salvação eterna, começo da vida em Cristo e fonte da nova humanidade. No seio da Igreja Virgem e Mãe, gerastes pela água e pelo Espírito um povo sacerdotal e régio, congregando dentre todas as nações na unidade e santidade do vosso amor. Celebrando este novo nascimento, exaltamos vossa misericórdia e bendizemos vosso nome, cantando a uma só voz.

0: Na verdade, vós sois santo, ó Deus do universo, e tudo o que criastes proclama o vosso louvor. Porque por Jesus Cristo, vosso Filho e Senhor nosso, e pela força do Espírito Santo, dais vida e santidade a todas as coisas, e não cessais de reunir para vós um povo que vos ofereça em toda a parte, do nascer ao pôr do sol, um sacrifício perfeito. Por isso, ó Pai, nós os suplicamos, santificai pelo Espírito Santo as oferendas que vos apresentamos, a fim de que se tornem o corpo e o sangue do vosso Filho, nosso Senhor Jesus Cristo, que nos mandou celebrar estes mistérios.
1: Enviai o vosso Espírito Santo.
0: Na noite em que ia ser entregue, Jesus tomou o pão, pronunciou a bênção de ação de graças, partiu e o deu a seus discípulos, dizendo: tomai todos e comei, isto é o meu corpo, que será entregue por vós.

Do mesmo modo, no fim da ceia, ele tomou o cálice em suas mãos e pronunciou a bênção de ação de graças e o deu a seus discípulos, dizendo: Tomai todos e bebei. Este é o cálice do meu sangue, o sangue da nova e eterna aliança, que será derramado por vós e por todos para a remissão dos pecados. Fazei isto em memória de mim.

0: Mistério da fé.
1: Anunciamos, Senhor, a vossa morte e proclamamos a vossa ressurreição. Vinde, Senhor Jesus.
0: Celebrando agora, ó Pai, o memorial da paixão redentora do vosso Filho, da sua gloriosa ressurreição e ascensão ao céu, enquanto esperamos sua nova vinda, nós os oferecemos em ação de graças este sacrifício vivo e santo.
1: Aceitai, ó Senhor, a nossa oferta.
0: Olhai com bondade a oblação da vossa Igreja e reconhecei nela o sacrifício que nos reconciliou convosco. Concedei que, alimentando-nos com o corpo e sangue do vosso Filho, repletos do Espírito Santo, nos tornemos em Cristo um só corpo e um só Espírito.
1: O Espírito nos una num só corpo.
0: Que o mesmo Espírito faça de nós uma eterna oferenda, para alcançarmos a herança com os vossos eleitos, a Santíssima Virgem Maria, Mãe de Deus, São José, seu Esposo, os vossos santos apóstolos e gloriosos mártires, e todos os santos que não cessam de interceder por nós na vossa presença.
1: Fazei de nós uma perfeita oferenda.
0: Nós os suplicamos, Senhor, que este sacrifício da nossa reconciliação estenda a paz e a salvação ao mundo inteiro. Confirmai na fé e na caridade a vossa Igreja, que caminha neste mundo com o vosso servo, o Papa Leão, e o nosso Bispo Neri, com os bispos do mundo inteiro, os presbíteros e diáconos, os outros ministros e o povo por vós redimido. Atendei propício às preces desta família que reunistes em vossa presença. Reconduzi a vós, Pai de misericórdia, todos os vossos filhos e filhas dispersos pelo mundo inteiro.
1: Lembrai-vos, ó Pai, da vossa Igreja.
0: Acolhei com bondade no vosso reino os nossos irmãos e irmãs que partiram desta vida, e todos os que morreram na vossa amizade. Unidos a eles, esperamos também nós saciar-nos eternamente da vossa glória. Por Cristo, Senhor nosso, por Ele dais ao mundo todo o bem e toda a graça. Por Cristo, com Cristo e em Cristo, a vós, Deus Pai Todo-Poderoso, na unidade do Espírito Santo, toda honra e toda glória por todos os séculos dos séculos.

0: Somos chamados de filhos de Deus e realmente o somos, por isso podemos rezar confiantes. Pai nosso,
1: que estais nos céus, santificado seja o vosso nome. Venha a nós o vosso reino, seja feita a vossa vontade, assim na terra como no céu. O pão nosso de cada dia nos dai hoje, perdoai as nossas ofensas, assim como nós perdoamos a quem nos tem ofendido. E não nos deixeis cair em tentação, mas livrai-nos do mal.
0: Livrai-nos de todos os males, ó Pai, e dai-nos hoje a vossa paz. Ajudados pela vossa misericórdia, sejamos sempre livres do pecado e protegidos de todos os perigos, enquanto aguardamos a feliz esperança e a vinda do nosso Salvador Jesus Cristo.
1: Vosso é o reino, o poder e a glória para sempre.
0: Senhor Jesus Cristo, dissestes aos vossos apóstolos: eu vos deixo a paz, eu vos dou a minha paz. Não olhei os nossos pecados, mas a fé que anima a vossa igreja. Dai-lhe segundo o vosso desejo a paz e a unidade. Vós que sois Deus com o Pai e o Espírito Santo.
1: Amém.
0: A paz do Senhor esteja sempre convosco.
1: O amor de Cristo nos uniu.

0: Quem come a minha carne e bebe do meu sangue permanece em mim e eu nele. Eis o Cordeiro de Deus, eis aquele que tira o pecado do mundo.
1: Senhor, eu não sou digna de que entreis em minha morada, mas dizei uma palavra e serei salvo.

0: Oremos. Senhor, nós os pedimos, realizai plenamente em nós a obra redentora da vossa misericórdia. Em vossa bondade, levai-nos a tão alta perfeição que, reconfortados por vossa graça, em tudo possamos agradar-vos por Cristo nosso Senhor.
1: Amém. 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É só.
0: E a liturgia diária, não me pergunta o preço, porque eu não vou lembrar de cabeça, já está disponível para fazer renovação na secretaria. Nós temos até o final do mês de setembro para poder renovar. Então, quem tem a liturgia diária, nós iremos renovar até setembro. E quem deseja pedir também para o próximo ano a liturgia, pode estar passando na secretaria e fazendo o pedido. Eu não vou lembrar o preço agora, mas é para o ano todo, são 12 livrinhos, esse que a maioria do pessoal acompanha a missa, que tem as leituras, oração eucarística e tudo mais ali dentro, tá? Então, quem deseja pode passar na secretaria e fazer o pedido. Nós vamos nos voltar para o Imaculado Coração de Maria para fazermos a consagração do Luca. Neste dia, ó minha mãe, que esta criança entra pela igreja pelo santo batismo, vamos confiá-la à especial proteção de Maria, Mãe de Deus e dos discípulos de Jesus. Maria, Mãe de Jesus, companheira de nossa caminhada, sempre fiel ao projeto do Pai, a vós confiamos a vida do Luca, para que ele possa ser conduzido pelo Espírito Santo e seja fiel ao Evangelho, assim como a Senhora fostes, e assim possa crescer em sabedoria, idade e graça, na Igreja e diante de Deus. Por Cristo nosso Senhor.
1: Amém.
0: Amém. Ave Maria, cheia de graça, o Senhor é convosco. Bendita sois vós entre as mulheres, e bendito é o fruto do vosso ventre, Jesus. Santa Maria, Mãe de Deus, rogai por nós, pecadores, agora e na hora de nossa morte. Amém. Rogai por nós, Santa Mãe de Deus,
1: para que sejamos dignos das promessas de Cristo.
0: O Senhor esteja convosco.
1: Ele está no meio de nós.
0: Desça sobre nós, pela poderosa intercessão do Imaculado Coração de Maria, a bênção de Deus Todo-Poderoso e permaneça para sempre. Ele que é Pai e Filho e Espírito Santo.
1: Amém. Amém.
2: Glorifiquemos o Senhor com as nossas vidas. Um bom domingo a todos. Ide em paz e que o Senhor vos acompanhe.
1: Graças a Deus.

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0: esta notícia.
1: Bom dia, são 10 horas e 22 minutos, está no ar o programa da Tradição Gaúcha, o programa Querência Amada, que leva a boa música gauchesca e as bandinhas do sul do Brasil a todos os lares de Juína, é a nossa querida região noroeste. Domingão, dia 23 de agosto de 2026, sejam todos bem-vindos e bem-vindas. Faltam 130 dias para 2027.
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1: E como é bom estar de volta. Domingo passado não teve apresentação do programa Querência Amada, foi por uma boa causa. Tivemos aí o encontro da juventude, né? O congresso da juventude de toda a nossa diocese Juína, e o Carlos Pedroso foi o responsável, juntamente com o grupo do churrasco, a preparar aí 700 quilos de frango e mais 500 quilos de carne para a refeição desse jovem que veio de toda a região aí, de toda a nossa diocese. Foi um congresso maravilhoso foi o trabalho de toda a equipe do churrasco, de toda a equipe da cozinha, de toda a equipe da recepção, de todas as equipes do café da manhã. E como é bom servir a nossa igreja. A gente, na outro dia, a gente se sente mais aliviado, o cansaço físico, mas a mente fica boa demais, hein? E hoje estamos por cá apresentando Querência Amada, nesse domingão, com a graça de Deus. Primeiramente, sempre agradecer a Deus por nos conceder vida e saúde, mais um domingo, estarmos por cá, juntamente com vocês do outro lado, porque não existiria o Querência Amada sem os nossos queridos ouvintes. Eu quero saudar os nossos amigos dos sítios, das chacras e fazendas, nossos municípios vizinhos. Quero saudar todos os módulos, bairros da nossa querida Juína. E eu conto com a participação de vocês, pedindo aquela música gauchesca, as bandinhas do sul do Brasil. Pode mandar o seu áudio de 15 até 20 segundos para nós colocarmos aqui no ar, para você ouvir a sua voz, pedir aquela música, oferecer para a pessoa que você gosta, os seus amigos, que tem muita gente que já está aí sapecando a picanha, sapecando a costela, tomando aquele chá gelado, bom demais da conta, né? E você pode participar no 66-3566-2702, é o WhatsApp aqui da Rádio Nazaré FM, também no 99203-3589, que é o WhatsApp do Carlos Pedroso. Com teu imenso prazer de atender a cada um e a cada uma, hein? 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
1: E quem já está sapecando uma costela, eu quero saudar meu amigo Enio Gutierrez, meu amigo Jair, a família Gutierrez, também o Ernesto, o Valmir Marcineiro, meu amigo Maranhão, também o Altair. O Altair, o nosso construtor aí. Estão aí no módulo 6, sapecando a costela, um costelão fogo de chão e tomando aquele chá gelado, barbaridade.
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1: Muito bem, quem está curtindo também o programa, está lá no sul do Brasil, lá no Barracão, né? Lá no Paraná, está aí a esposa do Enio Gutierrez, né? A Gisele, a fisioterapeuta aqui de Juína, está lá tomando aquele chimarrão com seu papai. É, Jerônimo, seu Jerônimo, aquele abraço pro senhor. O senhor é colorado, né? Eu sei que o senhor é colorado, eu também sou colorado. E a Gisele está tomando chimarrão hoje na cuia do Inter, né? Ela que é gremista, bom demais da conta estar com o papai e com a mamãe, né? Um abraço a todos vocês aí no Barracão, aí na divisa aí do Brasil e Argentina, né? Lá no Paraná. E vamos ouvir aí Oswaldir e Carlos Magrão para os nossos ouvintes, querência amada. Bom dia, povo de

Coisa boa, bom demais da conta estarmos por cá no programa Querência Amada, Nazaré FM. Leva boa música gauchesca a todos os lares de Juína e região. Eu quero saudar meu amigo Valmir Vígalo, está por lá curtindo a Nazaré FM junto com os amigos do Módulo 6. O Enio está mateando, a costela já está com aquela cor dourada, né? Bonita barbaridade, né? Valeu, meus amigos aí do Módulo 6. A Nilce e o Sérgio também pedem música, o Pidão oferece para todos os ouvintes, diz que o programa tá nota 10. Valeu, minha amiga Nilce, Sérgio. Quem está curtindo também o Querência Amada, meu amigo Luiz Carlos Furquim, Módulo 6, pede música, Valsa das Flores, com Teixeirinho, oferece para todos os ouvintes, também para sua esposa Silene, seu filho Kaique e toda a família Nazaré de Comunicação. Valeu, meu amigo Luiz Carlos Furquim, diz que já passou ônibus por lá, já pode aí tomar aquele chá gelado, barbaridade, né? Muito bem, quero saudar também a Ivone Menegatti, um abraço aí a toda a família Furtado, estão curtindo o programa, pedra aí do fundo da grota, né? Oferece para toda a família, Gabriel, Felipe e toda a família Nazaré de Comunicação. Valeu, Ivone, um abraço para você, toda a família, estão ligadinhos aí também no Módulo 6, né? Já ouviu o áudio também do nosso amigo Moacir, que está aí curtindo a Nazaré FM. E vamos ouvir música, Zé Moraes, Pidão, e tem muita gente que é Pidão, barbaridade, né?

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0: Me dá essa camiseta. Eu já gosto de guaiaca também. Meu irmão tem uma dessa.
1: Mas que barbaridade, rapaz. Não vai pedir meu tirador também,
0: não? Não. Essa não me serve.
1: Vamos embora.
0: Me dá mais um gole. Daí vamos vazar.

0: Nazaré FM, são 10 horas e 38 minutos, dando sequência aqui no Querência Amada, nessa manhã de domingo, ensolarado, bom demais da conta. Um domingo aí, pra você curtir o programa, tomar aquele chá gelado, sapecar aquela costela gorda, barbaridade, tomar aquele bom chimarrão e curtir só os modão aqui na Nazaré FM, com certeza, né? 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Temos aí a participação, deixa eu soltar esse áudio aqui no ar. Nosso amigo Moacir, fala comigo, meu parceiro, bom dia.
1: Bom dia, meu amigo, tudo bem? Rapaz, aqui tá passando só os carros da Fórmula 1, hein? Passo rápido, hein? Não dá nem tempo de ver. Bem, manda aí próximo aí pra família Borba, família Pris, Wilton Almeida e todas as famílias, família Martins e a todos os colegas.
0: Valeu, valeu, Moacir. Um abraço aí, meu amigo Wilton Almeida, né? O popular coalhada que está curtindo sempre a Nazaré FM, a toda a família Borba, Friz. Deus abençoe todos vocês. Também está curtindo o programa, meu amigo Edivaldo Riga Magrão. Estou na escuta do programa. Um abraço aí, Edivaldo. Também o Benedito Rufino. Boa tarde, Carlos. Já é boa tarde? Para mim é bom dia. Bom dia, Carlos. Toque para nós aí o Tico Louco. Eu vou tocar aí do fundo da grota para você. Essa música Tico Louco tem umas palavras aí que a gente não pode soltar aqui no ar, né? Então, é filtragem aqui, né? É desse jeito. Um abraço para você, Benedito. Abençoado domingo para ti e toda a sua família. Quem está curtindo o programa também, longe barbaridades, lá em Viamão, no Rio Grande do Sul, é nosso amigo Júlio Monteiro. Bom dia, ele que me chama de professor. Porque eu ajudei ele, né? Ajudei não, eu ensinei ele a jogar uma bocha no CTG, ele que não queria jogar bocha de jeito nenhum, e eu insisti tanto para ele jogar uma bocha, que hoje ele me chama de professor. Um abraço para você, meu amigo Júlio Monteiro. Carlos, manda um abraço aí para todos os amigos aí do CTG de Juína. Por favor, Carlos, manda um abraço para minha esposa, Andrea, que estará de aniversário amanhã. Toca para nós do fundo da grota. Estamos aqui na audiência, aqui em Viamão, no Rio Grande do Sul. Um abraço ao meu amigo Júlio Monteiro, também a Andrea. Ele aqui manda um abraço também para minha esposa, Adriana, que está aqui no estúdio juntamente com o Matheus e a Nicole, né? Já estão indo preparar o churrasco de hoje, bom demais da conta, né? Deixa eu ver que tem mais participação aqui, já já vamos ouvir Teixeirinha, a Valsa das Flores. Eu quero saudar meu amigo Valdecir Baraldi. Bom dia, guri! Bom dia, abençoado domingo pra ti, a todos os seus ouvintes. Aqui agradecendo pela, né, por toda a tua família, pelo Matheus, pela amizade. Valeu, meu amigo Valdecir Baraldi. E hoje eu gostaria de aí, também quero aí parabenizar aí o João da Visual Ótica, que está de aniversário. Parabéns, João, que Deus abençoe você, toda a sua família. Valeu, meu amigo Valdecir Baraldi e toda a família aí no setor industrial. E parabéns para você, João, saúde, paz e que Deus te conceda vida longa. E vamos ouvir Teixeirinha, Valsa das Flores.

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0: 10h55 nesse domingão. Bom demais estar com vocês, interagindo, levando a boa música gauchesca. A você que está aí tomando aquele chá gelado, barbaridade, colocando aquela picanha na churrasqueira, né? É nossos amigos lá do Guariba, meu amigo Haroldo, Dona Ângela, a Isabel já estão aí sapecando aquela picanha, barbaridade, né? Valeu, um abraço aí a todos no Guariba, curtindo a Nazaré FM. Meu amigo Orlando hoje disse que é franguinho, né? Franguinho no fogão a lenha. Um abraço, meu amigo Orlando, Dona Meire, Leonardo, toda a família Querini estão aí curtindo o programa, né? Também quero saudar meu amigo Dico, também está curtindo o programa aí na comunidade em nome de Maria, a todos vocês aí, abençoado domingo. Quem está ligadinho também, meu amigo Júnior Lupe, né? 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No domingão aí tem o churrasco gaúcho, barbaridade lá na Paróquia Santo Agostinho. Logo após o almoço, leilão virtual de gado também com a JL. 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No final do dia, né? Começo da noite, vai ter aí o show de prêmios da Paróquia Santo Agostinho. Você é o nosso convidado mais que especial, em nome do Padre Jefferson e toda a coordenação. 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Um abraço, Osmar, do Neglacia. Meu amigo Renato Toso, que encontrei hoje na feira, né? Abraço, Renato, da família. 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Quem está curtindo também o programa, meu amigo Josimar, popular Tuca. O Tuca e o Cuca, diz que já passou ônibus, já está aí sapecando aquela carninha, tomando aquele chá gelado e curtindo as modona aqui, gaúcha. Um abraço, meu amigo Josimar, o gerentão do Alto Posto 2001, que está curtindo o programa. Também a dona Maria de Lourdes Moreno Brandão, na comunidade Menino Jesus, pede música de Calmon. Daqui a pouquinho tem Duas Vidas e Um Só Coração. Um abraço a todos vocês aí na comunidade Menino Jesus, estão ligados na Nazaré FM. Deixa eu ver por aqui, temos mais participação, meu amigo Volmar. Volmar vai falar com o Carlos Pedroso, mandando seu áudio por cá. Volmar, fala comigo, meu parceiro.
1: Opa, bom dia, Pedroso, beleza? Tudo tranquilo? Ei, mas uma música lá pro pessoal lá da Filadélfia, meu cunhado Gilmar Salturi, minha irmã Rosenara, a minha sobrinha Mariana, estão escutando seu programa agora, beleza? E eu tava em Nova União, eu tô em Juína, cidade maravilhosa, que Deus que abençoe a nós todos, beleza? Valeu, Pedroso.
0: Valeu, Volmar. A todos lá da Filadélfia. Estão curtindo a Nazaré FM. E o meu grande parceiro, Júnior Lopes, está dando carona aí pro Carlos Pedroso. Ligadinho aqui na Nazaré FM, né? O homem do Brasil sertanejo. 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Meu amigo Goya, encontrei hoje na feira também, meu amigo Goya, Trevisan, toda a família, muito obrigado pelo carinho e amizade. 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Muito bem, olha meu amigo Júlio Monteiro, Carlos, manda um abraço aí a todos que estão lá no Pesqueiro, o Baé, também o Gauchinho, o Gordo, o Sargento Zupo, né? E a todos lá do Pesqueiro e também manda, Carlos, um abraço aí pro Orlando e também pro Neri, o patrão do CTG. Valeu meu amigo Júlio Monteiro, que está lá no Rio Grande do Sul, lá em Viamão, curtindo a Nazaré FM. 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Chegando aqui nos estúdios, o homem da madrugada, meu amigo Júnior Lupe, o parceiraço do programa Querência Amada. E vamos ouvir aí enquanto nós bate um papo aqui, né?
2: Bom dia,
0: tudo certo?
2: Tudo na santa paz, graças a Deus.
0: Eita, coisa boa. Esse homem é alegre sempre. É bom demais ver o sorriso desse homem aí, hein? Vem chegando José Mendes Júnior, Che Florencia. Bom dia.

0: Muito bem, estamos de volta, 11 horas e 11 minutos, dando sequência aqui no Querência Amada nessa manhã de domingo. Bom demais estar com vocês. Eu quero saudar minha amiga Nice Veronese, meu amigo Chico, que gostam demais das músicas do Calmon, Terceira Dimensão, dos atuais, está aí curtindo a Nazaré FM. Nice, aquele abraço para você, o Chico e toda a família Veronese. Quem está curtindo também o programa, eu quero saudar a dona Lorena Dittmann, está curtindo aí no setor industrial. Carlos, a próxima música oferece para o Valdecir, também para o Ervino e para a Adriana e todos os ouvintes. Abençoado domingo para a senhora dona Lorena. 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Um abraço aí, meu amigo Carlos, o Xará, que está aí curtindo sempre o Querência Amada.
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0: 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E nós vamos conversar agora um pouco, ele que vai falar também das promoções aí da Nova Eletro, ele que é parceiro há 20 anos da Nova Eletro, é o nosso amigo Júnior Lupe. Bom dia, meu parceiro.
3: Bom dia, Carlos Pedroso. Bom dia a todos os ouvintes do Querência Amada. É com grande carinho, estamos aqui fazendo uma visita quase que pastoral, né?
0: Esse Júnior é uma figura. Tudo certo?
3: Tudo certo, graças a Deus. Depois de uma noite de trabalho ali no Cine Coopera Sicredi, no módulo 5, né? Até 1 da manhã. Mas estamos aqui firme e forte. Só perdemos uma hora de participar da missa lá na Santa Agostinho, mas tá valendo. Deus perdoa. Deus, amanhã estamos lá.
0: Estamos lá. Certeza. E como é que tá as coisas da JL Sonorização e LED?
3: Graças a Deus, Carlos, devagarinho sempre, né? Primeiramente a Deus, né? A gente tem que sempre agradecer pelo trabalho, né? Tá um pouco difícil aqui pela cidade, mas graças a Deus na região tá oferecendo bastante trabalho aí pra gente e temos que estar presente, né? Com certeza, igual semana passada estamos lá no distrito de Agrovila, na comunidade de Monte Claro. Até pedir um socorro para ti na segunda-feira apresentar o programa, né?
0: É um prazer imenso a gente estar aqui apresentando o Brasil Sertanejo sempre.
3: Maravilha, com certeza. E precisando, vamos estar por aqui, né? Pena que semana passada você também não pôde estar aqui presente, estava lá assando a carne no Congresso da Juventude, né? E domingo que vem, eu, por motivo de estar na Agrovila, e também domingo que vem, tu vai estar lá na Paróquia Santo Agostinho com a equipe de churrasqueiro, né? Mas vai estar aqui presente no programa?
0: Vamos estar presente aqui no programa, anunciando, convidando toda a população juinense também para prestigiar essa grande festa aí da Paróquia Santo Agostinho.
3: E vamos dar uns gritos de lá, com certeza, também.
0: Vamos,
3: né?
0: Dar, né?
3: Mas, rapaz.
0: Com certeza. E a JL vai estar presente também na Paróquia Santo Agostinho?
3: Isso, vamos estar lá. Sexta-feira já filmando os lotes do gado lá na Fazenda Filé do Boi, da família Tosso. Desde já agradecer aí pela parceria com a Paróquia Santo Agostinho. Vamos estar produzindo aí a filmagem dos lotes. No domingo vamos estar lá com o som, desde o sábado também. Vai ter aí a janta aí com a dobradinha. O encerramento do trido, né? Depois a janta com a dobradinha, uhum, pastelada. Show Nando do Forró. Também DJ Gabriel vai estar por lá, animando todas e mais alguma, né? Se você não for, você vai perder.
0: E, com certeza.
3: E no domingo vai ter aí o churrasco, como você estava já falando agora há pouco, né? O churrasco, vai ter aí o leilão de gado, virtual de gado. À tarde aí um matinê dançante novamente com o Nando do Forró e DJ Gabriel. E logo à noite aí encerrando com um show de prêmios, né? Desde já, em nome do Padre Jefferson, agradecer aí a todos os doadores de gado, as famílias, né? Das glebas, das propriedades, das fazendas aí que sempre colaboram e já passou a marca de 100 cabeças de gado, né?
0: Olha que maravilha, só bênção de Deus.
3: Só bênção de Deus, agradecer aí a todos que estão colaborando para a 24ª festa do padroeiro Santo Agostinho. E o Carlos vai estar por lá também no finalzinho da tarde, né, Carlos? Vamos fazer o barulho lá, cantar o bingo, né?
0: Cantar o hino.
3: O hino, também.
0: O hino do Inter.
3: O hino do Inter, também, vamos estar juntos, né?
0: Ei, Júnior, você é uma figura, você é um cara especial aí, que trabalha aí incansavelmente em todas as comunidades, na nossa região, não é só aqui em Juína, mas eu vejo os trabalhos teu aí lá em Aripuanã, que nem você estava domingo passado lá na Agrovila, e é...
3: Coniza, também ficamos aí
0: Coniza.
3: Quase 20 dias lá, no mês de abril.
0: É um trabalho de reconhecimento, trabalho de bem feito é da JL, né?
3: Isso, com certeza.
0: Mas, Júnior, temos aí também uma grande festa essa semana. 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
3: 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Carlos, vamos aqui deixar um pouco de uma música também, daqui a pouco o pessoal vai desligar o rádio, né?
0: Não, é bom bater um papo contigo, você é um cara especial para todos os ouvintes, né? Você então apresenta aí o Brasil Sertanejo com muito carinho, a gente vê a participação de todos os ouvintes, e você é o meu parceiro sempre aqui do programa Querência Amada, quando o Carlos Pedroso tem algum compromisso, principalmente na nossa diocese.
3: Isso.
0: Né? Que nem domingo passado, a gente não esteve apresentando porque a missa começou às 10 horas. Foi um momento mais especial, né?
3: Se eu tivesse aqui, eu tinha começado às 6 horas da manhã. Nós ia fazer das 6 às 10, só moda gaúcha.
0: Só moda gaúcha, então. Mas estivemos aí nesse congresso da juventude, foi um lindo congresso, e a gente esteve por lá desde quinta, sexta, sábado e domingo, né, Júnior? Aí assamos aí, junto com a equipe do churrasco, 1.200 quilos de carne.
3: Olha que bênção.
0: 700 quilos de frango e mais 500 quilos de carne para o domingo. Foi uma belíssima organização de toda a juventude aí.
3: Agradecer os companheiros, né?
0: Agradecer os companheiros do churrasco, né? Que estão presentes aí nesse grande evento da diocese. É só gratidão em servir a nossa diocese.
3: Isso. É a parceria de todos.
0: De todos. Júnior, um abraço para você. Eu sei que você tem uns compromissos agora, né? Mas olha, fica mais um pouquinho aí. Deixa eu tocar uma modão aqui.
3: Que beleza, por então.
0: Temos aqui o grupo Quero Quero, vai cantar para nós aí Os Bonitão. Essa eu vou oferecer pro grupo aí do CTG, que é um grupo que a gente fez parte também, o grupo do Xiru, que dançamos aí as danças tradicionais do CTG, o Chico e Anice, o Xurma, também Dona Olinda, tivemos se apresentando aí no Mato Grosso, Sorriso, Lucas do Rio Verde, Nova Mutum.
3: Olha aí.
0: Tivemos aí Sapezal também se apresentando. E essa música aí foi o tema de abertura de várias danças tradicionais, Os Bonitão.
3: Quero dedicar aqui a família Maran, que está em peso aí, curtindo a programação, a Dona Carmelita também, o Juarez e a Lídia, e a todos aí um forte abraço. E também o Grinho está lá na chácara, né? Já com o chá gelado pronto e queimando aquela costela.
0: Eita coisa boa, um abraço a todos os nossos ouvintes.

0: Muito bem, estamos de volta, dando sequência aqui no Querência Amada, nessa manhã de domingo, dia 23 de agosto de 2026, em nome todo especial também do Aguiar Pano por Quilo, que é a loja da Dona de Casa. 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Eu quero saudar meu amigo Dimas, também a Nelson, estão lá curtindo a Nazaré FM, já estão tomando aquele chá gelado, sapecando aquela picanha, tchê. Muito bem, Roberto Ruiz de Souza, bom dia, Carlos, estamos ligadinhos aqui no setor industrial. Roberto, aquele abraço para você, grande amigo, né? Eu quero saudar também, é um grande amigo, nosso amigo Júnior Lupe, né? O nosso amigo Natalino Lopes, da CFC Liderança, né? Está curtindo o programa. É, Carlos, toca para nós aí. É do João Luiz Correia, é o nosso amigo Júnior Lupe, é gente da melhor qualidade, com certeza. Júnior, aí ó, um abraço aí pro nosso amigo Natalino Lopes.
1: É isso aí, Natalino. Perguntou que eu vim xeretar aqui, rapaz. É saudade do microfone e do companheiro Carlos Pedroso, né? A vida é muito corrida ultimamente e tem que aproveitar os momentos, né? Momento de folga hoje um pouco e dar um pulo aqui. Mas mais tarde eu vou dar um abraço a vocês aí na chácara também, se Deus quiser.
0: Eita coisa boa!
1: E também ouvindo o programa, Carlos, tá lá o Enio Guterres, lá mandou aqui o vídeo do Costelão. Rapaz, o negócio tá ajeitado lá, hein? Barbaridade!
0: É, estão lá, o meu amigo Maranhão estará de aniversário essa próxima semana, né? Estão lá festejando o aniversário, comemorando o aniversário do nosso amigo Maranhão, né? Eles fizeram um mutirão para essa casa aí do nosso amigo Maranhão. É, quero saudar aí meu amigo Enio Gutierrez, seu irmão Jair, também, né? O João Gutierrez, toda a família, meu amigo Ernesto, também o Valmir, também meu amigo... Altair também está por lá curtindo o programa. Muitos amigos aí curtindo a Nazaré FM em toda a nossa região. E eu quero saudar o meu amigo Marcos, também a Érica aí da Papelaria Brasil. Estão curtindo aí na Chácara Santo Expedito. Meu amigo Maranhão, né? Está aí curtindo também a Nazaré FM. Tem gente lá em São Lourenço do Oeste curtindo. Meu amigo Valcir Cassol, bom dia, Carlos Pedroso. Estamos aqui curtindo esse domingão, seu programa. Toca lembranças com Porca Véia pra nós. Valeu, Valcir. Daqui a pouquinho tem Porca Véia pra ti, né? Lembranças aqui na Nazaré FM.
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0: 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Vamos trazer música, Carlos Pedroso, vamos trazer aí, né, para os nossos amigos que estão aí churrasqueando, José Mendes Júnior, churrasco.

0: Eita, coisa boa, são 11 horas e 34 minutos, dando sequência aqui no programa Gauchesca, o programa que leva a boa música gauchesca a todos os lares de Juína e região, e por que não, né, as bandinhas do sul do Brasil também, né? Até uma hora da tarde, o Carlos Pedroso faz companhia pra você, meu amigo ouvinte, em toda a região noroeste. Eu quero saudar nossos amigos lá de Castanheira, estão sempre curtindo o programa. Meu amigo João está lá no assentamento em Castanheira, está curtindo o programa. Eu que encontrei ele sábado passado, né? Ele falou: Carlos, manda um alô, tô todo domingo curtindo o Querência Amada. Valeu, João! 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Abraço, Jorge, meu amigo Diogo, toda a família Basílio. 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Quem está ligadinho no programa também, mandando foto por cá, né? Quero saudar aí meu amigo Edevan Miranda. É, está por lá, né? Meu sobrinho Júnior, Vanderlei da Cervicar, meu amigo Marcelão. Eita, povo bom, estão tomando aquele chá gelado e curtindo a Nazaré FM. Um abraço, meus amigos, muito obrigado aí pela participação aqui no Querência Amada. 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Se sente saudade e sinta em meu coração, centenário. Meu amigo Tião Vida Boa também está participando do programa. Valeu, Tião Vida Boa. Aquele abraço para você, Dorcineia Rosa. Bom dia, Carlos Pedroso. Só alegria nos domingos da Querência Amada. Valeu, um abraço para todos vocês. Nós estamos aqui na escuta da Rádio Nazaré FM. Adoramos as músicas gauchescas. Valeu, Dorcineia. E vai para vocês aí. Vamos trazer essa linda canção. Quem gosta muito dessa música aqui é meu amigo Júnior Lupe, né? O homem das madrugadas. Anuncia aí, meu amigo Júnior Lupe.
1: Será que é ela? Mas não é o chorão que o gringo pediu, não, né?
0: Não, né?
1: Acho que vai ser aquela uma. Chiquita, prepare o mate.
0: Chiquita, prepare o mate. Grupo Marcação, Chiquita.
1: Até a minha menina canta o refrão dela, pra você ter ideia.
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0: horas e 42 minutos. Eu quero saudar a toda a família Lobato. Estão curtindo o programa aí na Flor da Serra. Meu amigo Gilberto hoje foi filar boia, sabe aonde, meu amigo Júnior Lobo? Lá na casa da sogra, né? Fala aí, meu amigo locutor do Brasil, melhor locutor do Brasil. Eita, meu amigo Gilberto, aquele abraço pra você, toda a família. Quem está curtindo também o programa, né? É meu amigo Sidney Almeida, lá na Paduilho. É de música pro Guilherme e o Lorenzo, né? Estão aí curtindo também a Nazaré FM. Valeu! 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Meu amigo Júnior Lupe, chegou alguma coisa aí do nosso amigo gringo lá da Nova Eletro?
1: Isso, o gringo mandou aqui um áudio aqui. E eu vou colocar aqui no microfone para ser mais rápido. Aliás, pega no zap ali, ô Carlos.
0: Manda aqui no zap que eu já vou soltar aqui no ar.
1: É, vamos soltar que vai ser melhor. Que
0: isso.
1: Ele já fala feio, né? E ainda soltar no microfone aqui vai dar meio ruim, né?
0: Eu já vou ouvir o áudio também da Nena dos Santos, também está curtindo o programa, também está curtindo a Dona Lourdes Nevebach, daqui a pouquinho já vou ouvir o seu áudio também. Também o meu amigo Tião Vida Boa, né? Olha aí, o meu amigo Júnior Luque mandou aí
1: um retrato
0: da equipe aqui da Nazaré FM, né? Do Carlos Pedroso e o Júnior que está por cá. E, né, o meu amigo gringo vai falar com os nossos ouvintes, falando da promoção, os 20 anos da Nova Eletro. 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
0: Tá rouco, eita, hein? 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
1: 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É mais fácil não tomar remédio, né? Mas o chá gelado não farta, não.
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0: Sabe quem falou que eu cheguei pra estragar o programa, rapaz? A tua comadre.
1: A comadre Dati. Eita, comadre Dati.
0: Eu vim pra estragar o programa aqui, né?
1: É, veio nada. Você é um cara parceiro, você é um cara, um dos melhores locutores de Juína, né? Apresentador. Rapaz, eu te admiro demais. Você tem esse carisma com os ouvintes.
0: A gente carrega já no sangue, né, Carlos? Já 28 para 29 anos mexendo com meio de comunicação aqui na cidade de Juína. E a gente fica feliz em saber o carinho dos nossos ouvintes. A gente vai na feira, o pessoal nos abraça, né? Na rua, né? Ontem mesmo o guarda ali da Praça do Maldocinho, mas você que é o Júnior Lopes. Falei, por enquanto, né? Até sujar o CPF sou eu, né? Alveri Paz também tá ligado conosco lá no módulo 6. Alveri estudou comigo no Arthur, rapaz. Nós era tudo menino novo, né? E também nos acompanha no rádio aí, não é de hoje, né? Um abraço ao Alveri e a toda a família. O velho também tá nos ouvindo aqui, rapaz, o velho Pinduca.
1: Ah, o Pinduca? Mas é nosso grande parceiro, né? O meu amigo Orlando, né? Da Orlando Tratores.
0: E fiquei sabendo que tá comendo frango caipira hoje, rapaz.
1: É, mas não, calcula, tem, só, não tem só frango caipira.
0: Tem não, né? Não. Porque lá, uns três frangos tem que ser só pro menino, né? Aí chega aquela barriguinha do menino, tem que ser uns três frangos, mais ou menos. Bem
1: já,
0: gordo.
1: Ele já postou foto aqui no grupo do churrasqueiro, a churrasqueira tá acesa também. Agora ele colocou um fogão a lenha, né?
0: Ah, tá metido, então.
1: É, o fogão a lenha. Ele tá fazendo frango caipira no fogão a lenha,
0: rapaz,
1: né?
0: Rapaz.
1: Eu não sei se é para economizar o carvão, né?
0: Ou para ficar... gás, né?
1: Ou, quer dizer, o gás, quer dizer, não é, o carvão. Gás. ai. Mas ele tá lá sapecando uma carninha também.
0: Gilberto também economizou a boia hoje, né? Foi pra casa da sogra, né?
1: O Gilberto também economizou também hoje, né?
0: Rapaz, não é fácil esse povo não, hein?
1: Não é fácil, né? Olha a comadre Dati mandando aqui o as mensagens também,
0: ela
1: já
0: comanda
1: ouvi
0: o Morro da Palmiteira, eu falei pra ela hoje. Um abraço, Nath, sou gentil aí, a toda a família do Ato aí, um grande abraço. A nossa diretora tá lá em Cuiabá, rapaz, numa assembleia aqui, e está acompanhando o programa, rapaz. É, a bicha é figura também, hein?
1: Tá acompanhando o programa também.
0: Tá vigiando, tá assistindo até pelo vídeo aqui, pelas câmeras, né? Não podemos nem ir no banheiro que a diretora vê.
1: Que a minha... Não dá nem pra tomar um chá gelado.
0: Dá não.
1: Não dá.
0: Tem que ficar escondido embaixo do chapéu ali. Pode nem mostrar.
1: Vamos trazer aí grupo Candeeiro, Alma do Rio Grande.

0: Eita, coisa boa, são 11 horas e 51 minutos. Eu quero saudar aí, deixa eu ver por cá, minha comadre Dati, estão por lá curtindo o programa, compadre Pereira, um abraço a todos vocês aí na Palmiteira, meu amigo Belarminho Bandeira também está curtindo. Eu quero saudar também o meu amigo Alex do Módulo 6, toda a família, seu papai, sua mamãe, toda a família aí estão curtindo a Nazaré FM, muito obrigado aí pela sintonia, participação, né? Muito bem, a Nena dos Santos vai falar com o Carlos Pedroso, a todos os ouvintes também. Fala comigo, bom dia.
1: Bom dia, Carlos Pedroso. Manda uma música pra nós aí. Cavalo Preto, oferecendo pra você, pra Vivi, pro William, pra Sandra, Alessandra, a tua irmã. Que Deus abençoe ela.
0: Valeu, abraço pra você também. Quero saudar também seu Honorino Ganser. Pede aí música Cabelos Compridos com os Filhos do Rio Grande. A próxima aí pro senhor, seu Honorino. Abençoado domingo pra ti e toda a sua família. 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Abraço, Ana, também o meu amigo Júnior. Meu amigo Moacir, já vou ouvir seu áudio também. Ou não deu tempo de ouvir o áudio também da Cristina Ramírez, também está curtindo o programa. Meu amigo Roque também, bom dia, Carlos Pedroso. Meu nobre amigo, aqui na linha 2, em Castanheira, estamos curtindo o seu programa. Valeu, meu amigo Roque. Vamos trazer música então? Daqui a pouquinho também tem Porca Véia, lembranças. Opa, meu amigo Júnior Lupo vai mandar uma recadinha aqui. Fala comigo, meu parceiro.
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0: 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Mas tem gente que tá mandando recadinhos que é pouco frango, só um...
2: Pouco frango. Na verdade, tem que ser um avestruz, né? Pra aguentar aí o Orlando, pra aguentar eu, você, né? Tem que ser um avestruz, na verdade, de tamanho, né?
0: Agora eu gosto...
2: Que a comida boa também exagera um pouquinho, né?
0: Diz que tem que ser um avestruz?
2: Um avestruz pra aguentar a gente.
0: Ou uns 3 frangos também, um cada um.
2: É, também.
0: Também dá, né?
2: Um por cada.
0: Por cada. Porque, o homem gosta de um pescoço de frango, hein?
2: Tá brincando.
0: Mas tô te falando pra você, ô velho...
2: Rapaz. Não, ele falou que ele tá cozinhando no fogão a lenha. Detalhe pequeno, né?
0: Uhum.
2: Detalhe pequeno, bebê. Diz que tá gastando demais com os locutores da madrugada da semana e no domingo. Aí tem que cozinhar no fogão a lenha pra poder economizar.
0: Economizar o gás.
2: Pra poder pagar nós.
0: Meu amigo.
2: Então tá pagando bem pouco. Tô brincando, Orlando. Grande abraço. Tudo de bom, meu amigo.
0: Grande parceiro, meu amigo Orlando, lá da Orlando Mecânica e Trator, né? Quem está curtindo o programa também lá em Terra Roxa, meu amigo Lucas Medeiro. Lucas Medeiro, que é aí um grande colaborador aí da Deságua Máquinas e Ferramentas, um grande vendedor aí. Eu quero saudar a todos aí os colaboradores da Deságua, grande parceiro. E o meu amigo Lucas não perde um programa todos os domingos. Tenho certeza, que daqui a pouquinho ele vai já mandar foto, já passou ônibus, diz que lá em Terra Roxa, diz que já passou ônibus. E já tá tomando aquele chá gelado. Lá passa bem cedo o ônibus.
2: Passa bem cedo.
0: É. E tem aqui que nem o meu amigo Moacir. O Moacir diz que na rua dele diz que só passa Kombi.
2: Rapaz. É, do pessoal do Mercado Livre.
0: É, diz que só passa Kombi, daí quando passa duas Kombi, já pode tomar uma.
2: Esse dia tem um entregador do Mercado Livre às 7h15 da manhã, me acordando no domingo pra fazer uma entrega. Então estamos bebendo cedo já, né? O chá gelado, né? Bom demais.
0: Ai, ai, quem tá mandando mensagem aqui também no programa, seu Armindo Batista, né? Dona Fátima, estão curtindo aí no módulo 5, os teus vizinhos, né?
2: Sim, estão lá lidando com o telhado da área lá, que tava quase caindo na cabeça dele, ele falou, tá meio podre, né?
0: Mas eita coisa,
2: tá lá ajeitando lá hoje, tá ele, o Ni, o Dina também, os demais estão lá, grande abraço, fazendo um mutirão pra arrumar o telhado, né? Tá o velho ultimamente tá preocupado, ele tá bastante trabalhador, ele tá.
0: Tá.
2: Ele fez a cirurgia lá aqui na carreta, depois foi pra Cuiabá fazer o piterijo. Ele tá guardando, ele pegou alvará, né? nem atestado, ele pegou alvará de descanso. É um ano e meio de descanso ele pegou. Tô preocupado com o seu Armindo.
0: Eita, meu amigo Edevan Miranda fala assim, Orlandão tá amaciando, comendo frango, né? Eita, tá
2: porra. De noite saiu o frango lá.
0: É só de noite?
2: Só de noite.
0: Então vai dar tempo de eu sair do programa e ir lá.
2: Não, pode ir lá de noite que ainda tá cozinhando ainda, né?
0: Beleza.
2: Uma minha carroça de lenha.
0: Uma carroça de lenha, né? Vamos trazer música então, vamos trazer aí os filhos do Rio Grande, cabelos compridos. E não pensou...

0: O anjo do Senhor anunciou a Maria, e ela concebeu do Espírito Santo. Ave Maria, cheia de graça, o Senhor é convosco. Bendita sois vós entre as mulheres, e bendito é o fruto do vosso ventre, Jesus. Santa Maria, Mãe de Deus, rogai por nós, pecadores, agora e na hora de nossa morte. Amém. Eis aqui a serva do Senhor, faça-se em mim segundo a vossa palavra. Ave Maria, cheia de graça, o Senhor é convosco. Bendita sois vós entre as mulheres, e bendito é o fruto do vosso ventre, Jesus. Santa Maria, Mãe de Deus, rogai por nós, pecadores, agora e na hora de nossa morte. Amém. E o Verbo divino se fez homem e habitou entre nós. Ave Maria, cheia de graça, o Senhor é convosco. Bendita sois vós entre as mulheres, e bendito é o fruto do vosso ventre, Jesus. Santa Maria, Mãe de Deus, rogai por nós, pecadores, agora e na hora de nossa morte. Amém. Rogai por nós, Santa Mãe de Deus, para que sejamos dignos das promessas de Cristo.
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0: Muito bem, estamos de volta, 12 horas e 10 minutos. Quero saudar aí, curtindo o programa, dona Cristina Ramírez, vai falar com o Carlos Pedroso, todos os ouvintes. Bom dia, boa tarde, né? Sei lá.
1: Bom dia, boa tarde, sei lá. Acho que é bom dia ainda, né?
0: Pra mim é bom dia, dona Cristina.
1: Tá tudo bem aí, né?
0: Tudo bem, graças a Deus.
1: Tá bem bonita, eu também tô ouvindo desde o começo, tá bom? É, meu filho. Manda uma música gauchista bem bonita pra mim aí, tá bom? Ofereço pro meu neto Júnior Mesa Casa.
0: Ô, Júnior, aquele abraço.
1: Ele tá tirando leite e ouvindo você, tá bom?
0: Eita, coisa boa.
1: Fica com Deus, tchau.
0: Amém, um abraço a todos vocês, curtindo a Nazaré FM. Seu Armindo, tudo bem, seu Armindo?
2: Bom dia, Carlos Pedro, nós estamos na escuta. Toca a próxima música, eu vejo pra todos que estão na escuta. É que o Júnior tá aí te incomodando, manda ele embora aí. Tá incomodando aí, já por sorte.
0: Eita, grande parceiro, nosso amigo Júnior Lupe. Um abraço, seu Armindo, Batista, toda a família, dona Fátima, um carinho muito grande por vocês, tá certo? Quero saudar também dona Jovilda e Balique. Bom dia, tudo bem? Ouvindo aqui na Gleba Iracema 3, eu e meu esposo José. Toca pra nós aí, o Colono. Valeu, um abraço. Daqui a pouquinho vou tocar o Colono pra vocês, tá certo? Quero saudar também meu amigo Henrique Simeone. Bom dia, Carlos Pedroso, passando para te desejar um abençoado domingo, ótimo programa, a todos temos por cá, na casa da mamãe, dona Cacilda, curtindo o seu programa, sapecando aquela carninha, tomando aquele chá gelado, um grande abraço para você também, meu amigo Henrique Simeonato, toda a família aí curtindo o programa, querência amada. Quem está ligadinho também no programa, né? Aqui pedindo música, nosso grande amigo e parceiro, meu amigo Neuri, lá do Bom Preço, do Módulo 5, dona Lídia, aquele abraço pra senhora. Ele pede guri, daqui a pouquinho tem os serranos, guri, oferece para todos os ouvintes, especial a toda a equipe da Rádio Nazaré FM. Valeu, Neuri, muito obrigado aí pela parceria sempre, né? 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Meu amigo Carlos está por lá curtindo a Nazaré FM. Já já eu vou ouvir o áudio do nosso amigo, o seu Artêmio, meu, lá da linha F, Terra Roxa, curtindo a Nazaré FM. E o meu amigo Lucas, eu já falei agora há pouco, né, queria mandar foto aqui, né, com certeza, olha lá, ó. Eu falei, é churrasco na certa, né? Eita, meu parceiro! Vamos trazer, então, os serranos, guri! Enquanto eu vou tomar uma água gelada aqui, né?

0: Eita, coisa boa, bom demais da conta estarmos com vocês aqui na Nazaré FM, interagindo. Quero saudar aí. O Lucas falou que não é churrasco hoje, né? Ele mandou uma foto aqui, eu não tinha aberto a foto, né? Mas é peixe, né? Frito hoje, lartera roxa, bom demais da conta. E aquele chá gelado não para de jeito nenhum. Seu Artemio lá da linha F vai falar com o Carlos Pedroso. Fala comigo, seu Artemio, bom dia.
1: Boa tarde, Carlos Pedroso. Quem boa também está tarde. Ligadinho no seu programa é o meu rádio aqui em casa. Eu não estou ligado, não. Eu e a minha esposa só estamos te ouvindo.
0: Eita, coisa
1: também
0: boa.
1: Também ofereço a música Guri, por esse que acabou de pedir, o Neuri, ofereço para mim, para minha esposa e para ti.
0: Valeu, seu Artemio!
2: Falou tanto que até rimou, rapaz.
0: É, você viu? O guri pro Neuri e pra ti.
2: Pra ti, rapaz. E o Lucas hoje mudou o cardápio, né?
0: É, mudou o cardápio, meu amigo Lucas Medeiro, né? E temos aí essa grande promoção. 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
2: Vai ter presente para as pessoas que vão estar ali.
0: Ali.
2: Vai estar.
0: Então vou mandar toda a minha gurizada para lá.
2: Olha, rapaz. E mamana caducando, né?
0: Vou mandar a gurizada lá marcar presença para ver se você ganha um prêmio.
2: E agora a Nora tá oficializada, né?
0: Oficializada também.
2: A Nicole também.
0: Já faz parte aí, né?
2: É, com certeza.
0: Bom demais da conta. 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Um abraço a toda a família. 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Abraço, meu amigo Fábio e toda a família. 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Muito bem, deixa eu ver por aqui, tem mais participação aqui no programa. Dona Cleusa Araújo, já vou ouvir seu áudio. Dona Juvilde Balic, né, está curtindo o programa. Hoje não tem churrasco, Carlos Pedroso. Hoje tem cabeça de porco, barbaridade, e com rúcula. Mas olha, mas é muito bom demais da conta, né, uma cabecinha de porco, a pururuca, né, Júnior?
2: Ah, rapaz, só de falar já me deu água na boca aqui, né? Virou um breja a boca aqui.
0: E falando em porquinho, a pururuca, ontem nós estivemos lá em Castanheira, lá na casa do nosso amigo Catani, onde tem aí uma cancha de bocha. Tivemos por lá a equipe aí do CTG, com vários amigos, o Neivo Noato, o Silvio, o Vandão. Também tem por lá o Ronsoni, o Valdir, o Walter da Cote Serra. Estivemos por lá
2: junto. Por na caravana mesmo,
0: hein? Juntamente com a família minha também, a Adriana, o Matheus, o Felipe, a Nicole. Então, tivemos por lá ontem fazendo uma confraternização muito agradável. Eu fico feliz aí, muito feliz deles nos receber, Júnior. Receberam muito bem, teve aquele chancho.
2: Olha, rapaz.
0: É, o chancho, a pururuca, o churrasquinho, um chá gelado. Passamos uma tarde muito agradável. Eu, meu amigo Catani está por lá curtindo o programa e eu quero aí agradecer, Catani, pela amizade e você nos receber muito bem. Com certeza voltaremos outras vezes aí em Castanheira, grandes amigos que a gente tem em Castanheira, Júnior.
2: Isso, o Carlos também me chamou, mas infelizmente pelo compromisso que a gente tínhamos ali no Cine Coopera do Módulo 5 ali no Cine Secret, não pude estar lá, mas só de falar agora me deu
0: água na boca.
2: Mas, rapaz, você tá
0: doido. Teve meu cunhado também, o Juliano, né?
2: Juliano,
0: a Catiele também estava por lá.
2: Bom demais.
0: Então foi muito bom, foi uma tarde muito agradável com os amigos, a gente conversando, passando, dando aquelas risadas gostosas.
2: Aquele
0: churrasco, olha...
2: Não tem preço, né, Carlos,
0: num
2: momento desse, né?
0: Não tem preço.
2: Confraternizar.
0: E eu vou mandar essa música aí, o seu Artemio pediu, né, o Guri, ofereceu aí pro Neuri, pra mim, né, e pra sua esposa, mas eu tenho certeza que ele vai gostar muito dessa música do Teixeirinho, Colono, e essa eu vou oferecer também a todos, a agricultura familiar, a todos os nossos amigos aí, que os feirantes, que estão aí ouvindo o programa Querer Ser Amado.
2: É uma audiência total aí na área rural, nossos produtores, chacareiros, os feirantes, né? E toda quarta-feira a gente abraça aí no programa Brasil Sertanejo. E também no domingo, o Carlos Pedro saudando aí a todos os feirantes que atendem o domingo na feira municipal. E
0: meu
2: também
0: amigo...
2: o pessoal do artesanato, né? Também
0: isso,
2: o pessoal da Praça de Alimentação.
0: Com certeza.
2: Estão firmes e fortes lá todas as quartas e domingos aí atendendo a todo o povo de Juína.
0: É, todo domingo de manhã a gente vai na feira aí, Adriana, nós compra alface aí, as frutas, né, no domingo de manhã pra semana, e a gente vai passando de banco em banco, a gente
2: é acolhido, sempre, né,
0: Carlos? Acolhido, aquele carinho gostoso. Carlos, daqui a pouco estamos lá, estamos ligadinho no teu programa, né?
2: Isso é bom demais.
0: E não tem preço o carinho que a gente recebe pessoalmente dos nossos ouvintes, né? O Dirceu Dezão, nosso grande amigo, Dona Isaura, também o Vilso lá da Palmiteira, toda vez que me encontra aí na Palmiteira, na feira também, sauda a gente, né? Já vem a música, já vem o pedido lá da feira, né?
2: Isso, é bom demais. Né?
0: É bom demais, é gostoso. E eu vou trazer a Teixeirinha, ô Colono!
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0: Muito bem, estamos de volta, são 12 horas e 46 minutos. Eu quero mandar um alô especial também a Tânia Golo, que está curtindo o programa, está almoçando na melhor companhia do programa, Querência Amada. Valeu, Tânia. Ela é que é ouvinte, né, Júnior, do Brasil Sertanejo?
1: Isso, com certeza, dona Tânia. Todo dia está lá ligadinha com o chimarrão pronto, chimarrão já manda pronto a foto da cuia lá e ouvindo um dos melhores locutores do Brasil lá fala também.
0: É, um abraço, Tânia, um abraço para você. Também, meu amigo Gilmar Santos, estamos aqui na escuta do programa, Carlos Pedroso. Gilmar, aquele abraço para você. Abençoado domingo a você e toda a sua família. 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E vamos que vamos de música. Você não participou ainda, dá tempo, são 12h48. Pode participar no 66-3566-2702. Peça sua música gaúcha, né, Júnior?
1: Isso, a última nós vamos cantar ao vivo, e você? A Gadate falou que eu só sei amarelar, falar, imagina cantar, né? Isso que eu estraguei a música da Chiquita. Né?
0: Chiquita, Chiquita, prepare o mate.
1: E vamos prosear um pouco. Quero mandar um abraço ao amigo Marcos e a Fernanda Bronze lá no Flamboyant, acompanhando aí a programação. A toda a família aí, um forte abraço. Obrigado pelo carinho da sintonia. Também ligado conosco, tá lá o Orlando, né? O Frango ainda vai cozinhar umas 4 horas de fogo lá. Também
0: pelo amigo jeito Dave, não, né? Pelo jeito não é um frango, é um galo velho.
1: Tá mais pra uma avestruz, eu acho. Pelo tamanho do baita lá, né? Mas que baita macho, mas que baita macho.
0: É, meu amigo Neuri disse que já foi colono também, né? É isso mesmo, meu amigo Neuri, um abraço pra você.
1: Tem cabelo novo.
0: Novo, é isso mesmo, tá aí. Novito, novito em folha, né? É, deixa eu ver por aqui, meu amigo Sidney Almeida disse que já passou ônibus por lá também, né? É.
1: Tá bem atrasado já, eu acho.
0: É, eu acho que, né?
1: Quase 13 horas, ou é o das 14 do horário do Paraná, né? Das 13, né?
0: É das 13 lá do Paraná, né? Deixa eu ver por aqui. Opa! Carlos Pedroso, manda um alô aí pro Júnior, um abraço pro Júnior Lupe, né? A Cleusa Araújo.
1: Opa, nossa ouvinte flamenguista.
0: Isso.
1: Lá do Parque Laranjeira, com certeza, uma grande amiga nossa e ouvinte aí, quando era da Rádio Pirata, né? Desde 96. faz ano, hein?
0: Faz anos, faz anos. Os atuais cantam a 150 por minuto.

0: Muito bem, estamos de volta. Minha amiga Isildinha Machado está curtindo o programa. Zé Nunes, que hoje lá é barriga de porco, né? Barbaridade, fritinha é bom demais, né? E com aquela mandioquinha, oh, bom demais da conta. Isildinha, abençoado domingo para você, pro Zé Nunes, abençoado domingo a toda a família. Deixa eu ver por aqui também a dona Cleusa, Cleusa Araújo, vai falar com o Carlos Pedroso, né? Não soltei o áudio dela no ar, não, né? Fala comigo, dona Cleusa.
1: Boa tarde, meu amigo Carlos Pedroso. Boa tarde, um domingo abençoado para você, sua família, sua equipe, todos da rádio, todos os ouvintes, toda a minha família e todo que está ligadinho, tá? Um abraço, fique com Deus. Já fui pegar o meu presente lá na Nazaré. Ó, adorei meu presente, tá? Eu adoro crucifixos. Um rosário, nossa, é uma benção, né? Um abraço, fica com Deus, que Deus abençoe a tua tarde, tá? Cleusa Araújo, 100% flamenguista!
0: Valeu, dona Cleusa, abençoado domingo pra senhora, toda a sua família. E são 12 horas e 55 minutos, chegando no final de mais uma edição desse programa que leva boa música gauchesca desde as 10h20 da manhã. Queremos primeiramente agradecer a Deus por nos conceder vida e saúde. Mais um domingo, estarmos com vocês interagindo. Espero que vocês tenham gostado do programa nessa manhã de domingo, com a participação mais que especial do nosso amigo Júnior Lupe. Esteve por aqui mais de 2 horas interagindo com a gente também, fazendo aquelas brincadeiras gostosas com nossos ouvintes, com nossos apoiadores, escutar, né, Júnior?
2: Opa, obrigado, Carlos. Desculpa aí de vir atrapalhar aí a programação hoje.
0: Não atrapalha de jeito nenhum. Foi um momento agradável aqui. Tivemos muitas brincadeiras. Os nossos ouvintes, tenho certeza, que gostaram das nossas brincadeiras.
2: Opa, botemos aqui no, em off as fofocas em dia, né? É uma carreta pro porco ou pro cachorro quando a gente se for, né?
0: Não, é troca de informação.
2: Sim, sim,
0: é,
2: troca tô brincando. De informação. Só para dar um pouco de risada aí, isso, né? A Dadi está quase infartada lá de tanto dar risada até agora, das nossas palhaçadas.
0: Ai, ai, obrigado a você, você que participou aqui do programa Querência Amada, muito obrigado pela participação também, quero agradecer a direção, se destra passou, o nosso bispo Doneri. 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
2: Isso, o sorteio será nesta sexta-feira, dia 28. E agradecer aqui ao Felipe do Uber, né? Acabou de chegar por aqui, né? Pedroso.
0: É, o Felipe Pedroso está por aqui, veio pegar o papai para almoçar, né? Então. Mas eu vou ficando por aqui, quero desejar a todos uma abençoada semana, um ótimo domingo. E prometo voltar domingo que vem, se assim o papai do céu nos permitir. Júnior, a última é por conta de quem?
2: Opa, com certeza a última música vai para todos os nossos ouvintes, os apoiadores, a todos que estiveram em presente conosco, e desculpa aí a amolação, né? E amanhã estaremos de volta aqui a partir das 4h30 da manhã com o programa Brasil Sertanejo, se Deus assim nos permitir, e também qualquer outra oportunidade também no programa Querência Amada. Um abraço a todos e até a próxima aí.
0: Valeu, Júlio. A última é Ademar Pereira, valorizando
2: os velhos amigos. Tchau, tchau.

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1: Permita-se sentir. É importante aceitar todos os seus sentimentos. Nossa cultura impôs que não é bom sentir raiva ou tristeza, mas estes sentimentos são importantes para que possamos ficar mais fortes e valorizarmos os sentimentos de amor, alegria, realização.
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5: Uma e 35.

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5: 2 horas.

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1: Aprenda como fazer suco detox. Suco de melancia, caju e canela. Cada copo de 250 ml de suco tem aproximadamente 123 calorias. Sucos detox para emagrecer. Ingredientes: uma fatia média de melancia, suco de um limão, 150 ml de água de coco, uma colher de café de canela, uma castanha de caju. Modo de preparo: bater no liquidificador todos os ingredientes, coar e beber a seguir, de preferência sem adoçar.
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5: E 34.

0: 2h50.
1: Oi, Barbie.
2: Oi, Ken.
1: Vamos dar uma volta?
2: Ah, só pra você tá de carro? Fala sério.

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0: vão te perguntar, viu?
1: Vocês são juntos.
0: A gente tá.
1: Vocês já viajaram pra Dubai.
0: Não, não, a gente ainda tá vendo se vai.
1: Aí

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5: 13:18.

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2: E 35.

0: falso aí, Lagoa.
1: Você é tudo de bom.
2: Baixo.

0: negócio pra vocês. Ficante não tem o direito nenhum de cobrar.
1: Eu sei que a gente nem ligou, mas nessa reunião

0: Henrique e Juliano, lindo demais.
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7: Quatro e dois.

0: você tá, você. Eu devia ter ouvido aquilo que minha mãe me falou, viu?
1: É, e o que foi?
0: Não sei, eu não ouvi.
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7: 4:17.
8: E aí, você quer?

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7: Cinco e quatro.

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0: Minha cara ouvinte, é uma alegria poder falar com você neste momento. Eu desejo que a paz de Deus seja a força que te sustenta o tempo todo. E Deus é isso, Deus é paz, Deus é luz, Deus é amor. E é um amor sempre entregue, por isso da parte de Deus existe sempre interesse em nos alcançar, em nos sustentar, em nos ajudar. Quando não acontece isso é por quê? Porque nós não conseguimos captar todo o bem que Ele quer dar. Embora a pessoa esteja dizendo, Senhor, me ajuda, isso não significa que ela esteja captando e acolhendo aquilo que Ele quer dar. Porque Deus, embora queira continuamente nos salvar, nós é que estamos nesse mundo e somos envolvidos pelas circunstâncias que nos ajudam a acolher Deus ou não. Gostaria de falar hoje sobre a importância da tranquilidade, de não correr demais atrás do vento, porque o vento corre sempre mais do que nós. Diz um trecho da Bíblia no Eclesiastes, mais vale um punhado com sossego do que dois punhos cheios de trabalho correndo atrás do vento. Essa imagem, de certa forma, vale até hoje. Dizemos de alguém que ele tem mão tranquila. Quando pega alguma coisa, ele o faz com calma interior e habilidade segura. Sua mão irradia paz. Mão tranquila é mão aberta. É qual concha que consegue acolher alguma coisa. Nesta mão aberta podemos perceber a tranquilidade, porque ela mora aí. O contrário são os punhos. Quem cerra a mão em punho quer garantir algo mediante violência. O punho é mais cheio de agressões, está sempre voltado contra alguém. O sábio do Antigo Testamento, ao falar de punho, pensa em pessoas que se estressam e querem conseguir algo pela violência. A violência não traz paz. A violência não faz bem. Mas para ele, alguns punhos só fazem correr atrás do vento. São objetivos superficiais que atacamos com mãos crispadas. Os verdadeiros objetivos não podem ser alcançados com dentes trincados e com punhos cerrados, mas apenas com mãos abertas, mãos estendidas. Assim como não posso deter o vento, também não posso agarrar a tranquilidade com meu punho. Eu só experimento a tranquilidade quando me abro, quando estou totalmente no momento atual, quando sinto com mãos abertas o que me colocam na mão. Por isso, caro ouvinte, sejamos pessoas de mãos abertas e não de punhos cerrados. Pessoas fechadas em si querem alcançar as coisas pela agressão. Não. A abertura, a mão estendida e aberta, que leva paz, que leva conselho, que leva coisas boas para o outro, se reverte sempre em mais alegria também para o nosso coração. Mais mensagens através do nosso Facebook. Um forte abraço para você. Deus te abençoe e te guarde. Em nome do Pai, do Filho e do Espírito Santo. Amém.
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0: anjo do Senhor anunciou a Maria, e ela concebeu do Espírito Santo. Ave Maria, cheia de graça, o Senhor é convosco, e bendita sois vós entre as mulheres, e bendito é o fruto do vosso ventre, Jesus. Santa Maria, Mãe de Deus, rogai por nós, pecadores, agora e na hora de nossa morte. Amém. Eis aqui a serva do Senhor, faça-se em mim segundo a tua palavra. Ave Maria, cheia de graça, o Senhor é convosco, e bendita sois vós entre as mulheres, e bendito é o fruto do vosso ventre, Jesus. Santa Maria, Mãe de Deus, rogai por nós, pecadores, agora e na hora de nossa morte. Amém. E o Verbo divino se fez homem e habitou entre nós. Ave Maria, cheia de graça, o Senhor é convosco, e bendita sois vós entre as mulheres, e bendito é o fruto do vosso ventre, Jesus. Santa Maria, Mãe de Deus, rogai por nós, pecadores, agora e na hora de nossa morte. Amém. Rogai por nós, Santa Mãe de Deus, para que sejamos dignos das promessas de Cristo. Glória ao Pai, ao Filho e ao Espírito Santo, como era no princípio, agora e sempre. Amém. Glória ao Pai, ao Filho e ao Espírito Santo, como era no princípio, agora e sempre. Amém. Glória ao Pai, ao Filho e ao Espírito Santo, como era no princípio, agora e sempre. Amém. Oremos. Infundi, Senhor, vos rogamos, a vossa graça em nossos corações, para que nós, conhecendo pela anunciação do anjo a encarnação de Jesus Cristo, vosso Filho, cheguemos por sua paixão e morte de cruz à glória da ressurreição. Pelo mesmo Cristo, Senhor nosso. Amém.
1: Seis e seis.

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6: Seis e trinta e sete.

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Creio em Deus Pai Todo-Poderoso, Criador do céu e da terra, e em Jesus Cristo, seu único Filho, nosso Senhor, que foi concebido pelo poder do Espírito Santo, nasceu da Virgem Maria, padeceu sob Pôncio Pilatos, foi crucificado, morto e sepultado, desceu à mansão dos mortos, ressuscitou ao terceiro dia, subiu aos céus e está sentado à direita de Deus Pai Todo-Poderoso, donde há de vir a julgar os vivos e os mortos. Creio no Espírito Santo, na Santa Igreja Católica, na comunhão dos santos, na remissão dos pecados, na ressurreição da carne, na vida eterna. Amém. Pai nosso que estais no céu, santificado seja o vosso nome. Venha a nós o vosso reino, seja feita a vossa vontade, assim na terra como no céu.

0: mas livrai-nos do mal. Amém.
1: Ave Maria, cheia de graça, o Senhor é convosco. Bendita sois vós entre as mulheres e bendito é o fruto do vosso ventre, Jesus.
0: Santa Maria, Mãe de Deus, rogai por nós, pecadores, agora e na hora de nossa morte. Amém.
1: Ave Maria, cheia de graça, o Senhor é convosco. Bendita sois vós entre as mulheres e bendito é o fruto do vosso ventre, Jesus.
0: Santa Maria, Mãe de Deus, rogai por nós, pecadores, agora e na hora de nossa morte. Amém.
1: Ave Maria, cheia de graça, o Senhor é convosco. Bendita sois vós entre as mulheres e bendito é o fruto do vosso ventre, Jesus.
0: Santa Maria, Mãe de Deus, rogai por nós, pecadores,

Pai nosso que estais no céu, santificado seja o vosso nome. Venha a nós o vosso reino, seja feita a vossa vontade, assim na terra como no céu.

0: Amém.
1: Ave Maria, cheia de graça, o Senhor é convosco. Bendita sois vós entre as mulheres e bendito é o fruto do vosso ventre, Jesus.
2: Santa Maria, Mãe de Deus, rogai por nós, pecadores, agora e na hora de nossa morte. Amém.
1: Ave Maria, cheia de graça, o Senhor é convosco. Bendita sois vós entre as mulheres e bendito é o fruto do vosso ventre, Jesus.
2: Santa Maria, Mãe de Deus, rogai por nós, pecadores, agora e na hora de nossa morte. Amém.
1: Ave Maria, cheia de graça, o Senhor é convosco. Bendita sois vós entre as mulheres e bendito é o fruto do vosso ventre, Jesus.
2: Santa Maria, Mãe de Deus, rogai por nós, pecadores, agora e na hora de nossa morte. Amém.
1: Ave Maria, cheia de graça, o Senhor é convosco. Bendita sois vós entre as mulheres e bendito é o fruto do vosso ventre, Jesus.
2: Santa Maria, Mãe de Deus, rogai por nós, pecadores, agora e na hora de nossa morte. Amém.
1: Ave Maria, cheia de graça, o Senhor é convosco. Bendita sois vós entre as mulheres e bendito é o fruto do vosso ventre, Jesus.
2: Santa Maria, Mãe de Deus, rogai por nós, pecadores, agora e na hora de nossa morte. Amém.
1: Ave Maria, cheia de graça, o Senhor é convosco. Bendita sois vós entre as mulheres e bendito é o fruto do vosso ventre, Jesus.
2: Santa Maria, Mãe de Deus, rogai por nós, pecadores, agora e na hora de nossa morte. Amém.
1: Ave Maria, cheia de graça, o Senhor é convosco. Bendita sois vós entre as mulheres e bendito é o fruto do vosso ventre, Jesus.
2: Santa Maria, Mãe de Deus, rogai por nós, pecadores, agora e na hora de nossa morte. Amém.
1: Ave Maria, cheia de graça, o Senhor é convosco. Bendita sois vós entre as mulheres e bendito é o fruto do vosso ventre, Jesus.
2: Santa Maria, Mãe de Deus, rogai por nós, pecadores, agora e na hora de nossa morte. Amém.
1: Ave Maria, cheia de graça, o Senhor é convosco. Bendita sois vós entre as mulheres e bendito é o fruto do vosso ventre, Jesus.
2: Santa Maria, Mãe de Deus, rogai por nós, pecadores, agora e na hora de nossa morte. Amém.
1: Ave Maria, cheia de graça, o Senhor é convosco. Bendita sois vós entre as mulheres e bendito é o fruto do vosso ventre, Jesus.
2: Santa Maria, Mãe de Deus, rogai por nós, pecadores, agora e na hora de nossa morte. Amém.
1: Glória ao Pai, ao Filho e ao Espírito Santo,
2: como era no princípio, agora e sempre. Amém.

0: Pai nosso que estais no céu, santificado seja o vosso nome. Venha a nós o vosso reino, seja feita a vossa vontade, assim na terra como no céu.
1: O pão nosso de cada dia nos dai hoje. Perdoai-nos as nossas ofensas, assim como nós perdoamos a quem nos tem ofendido. E não nos deixeis cair em tentação, mas livrai-nos do mal. Amém.
0: Ave Maria, cheia de graça, o Senhor é convosco. Bendita sois vós entre as mulheres e bendito é o fruto do vosso ventre, Jesus.
1: Santa Maria, Mãe de Deus, rogai por nós, pecadores, agora e na hora de nossa morte. Amém.
0: Ave Maria, cheia de graça, o Senhor é convosco. Bendita sois vós entre as mulheres e bendito é o fruto do vosso ventre, Jesus.
1: Santa Maria, Mãe de Deus, rogai por nós, pecadores, agora e na hora de nossa morte. Amém.
0: Ave Maria, cheia de graça, o Senhor é convosco. Bendita sois vós entre as mulheres e bendito é o fruto do vosso ventre, Jesus.
1: Santa Maria, Mãe de Deus, rogai por nós, pecadores, agora e na hora de nossa morte. Amém.
0: Ave Maria, cheia de graça, o Senhor é convosco. Bendita sois vós entre as mulheres e bendito é o fruto do vosso ventre, Jesus.
1: Santa Maria, Mãe de Deus, rogai por nós, pecadores, agora e na hora de nossa morte. Amém.
0: Ave Maria, cheia de graça, o Senhor é convosco. Bendita sois vós entre as mulheres e bendito é o fruto do vosso ventre, Jesus.
1: Santa Maria, Mãe de Deus, rogai por nós, pecadores, agora e na hora de nossa morte. Amém.
0: Ave Maria, cheia de graça, o Senhor é convosco. Bendita sois vós entre as mulheres e bendito é o fruto do vosso ventre, Jesus.
1: Santa Maria, Mãe de Deus, rogai por nós, pecadores, agora e na hora de nossa morte. Amém.
0: Ave Maria, cheia de graça, o Senhor é convosco. Bendita sois vós entre as mulheres e bendito é o fruto do vosso ventre, Jesus.
1: Santa Maria, Mãe de Deus, rogai por nós, pecadores, agora e na hora de nossa morte. Amém.
0: Ave Maria, cheia de graça, o Senhor é convosco. Bendita sois vós entre as mulheres e bendito é o fruto do vosso ventre, Jesus.
1: Santa Maria, Mãe de Deus, rogai por nós, pecadores, agora e na hora de nossa morte. Amém.
0: Ave Maria, cheia de graça, o Senhor é convosco. Bendita sois vós entre as mulheres e bendito é o fruto do vosso ventre, Jesus.
1: Santa Maria, Mãe de Deus, rogai por nós, pecadores, agora e na hora de nossa morte. Amém.
0: Ave Maria, cheia de graça, o Senhor é convosco. Bendita sois vós entre as mulheres e bendito é o fruto do vosso ventre, Jesus.
1: Santa Maria, Mãe de Deus, rogai por nós, pecadores, agora e na hora de nossa morte. Amém.
0: Glória ao Pai, ao Filho e ao Espírito Santo,
1: como era no princípio, agora e sempre. Amém.

0: Pai nosso que estais no céu, santificado seja o vosso nome. Venha a nós o vosso reino, seja feita a vossa vontade, assim na terra como no céu.
1: O pão nosso de cada dia nos dai hoje, perdoai-nos as nossas ofensas, assim como nós perdoamos a quem nos tem ofendido. E não nos deixeis cair em tentação, mas livrai-nos do mal. Amém.
0: Ave Maria, cheia de graça, o Senhor é convosco. Bendita sois vós entre as mulheres, e bendito é o fruto do vosso ventre, Jesus.
1: Santa Maria, Mãe de Deus, rogai por nós, pecadores, agora e na hora de nossa morte. Amém.
0: Ave Maria, cheia de graça, o Senhor é convosco. Bendita sois vós entre as mulheres, e bendito é o fruto do vosso ventre, Jesus.
1: Santa Maria, Mãe de Deus, rogai por nós, pecadores, agora e na hora de nossa morte. Amém.
0: Ave Maria, cheia de graça, o Senhor é convosco. Bendita sois vós entre as mulheres, e bendito é o fruto do vosso ventre, Jesus.
1: Santa Maria, Mãe de Deus, rogai por nós, pecadores, agora e na hora de nossa morte. Amém.
0: Ave Maria, cheia de graça, o Senhor é convosco. Bendita sois vós entre as mulheres, e bendito é o fruto do vosso ventre, Jesus.
1: Santa Maria, Mãe de Deus, rogai por nós, pecadores, agora e na hora de nossa morte. Amém.
0: Ave Maria, cheia de graça, o Senhor é convosco. Bendita sois vós entre as mulheres, e bendito é o fruto do vosso ventre, Jesus.
1: Santa Maria, Mãe de Deus, rogai por nós, pecadores, agora e na hora de nossa morte. Amém.
0: Ave Maria, cheia de graça, o Senhor é convosco. Bendita sois vós entre as mulheres, e bendito é o fruto do vosso ventre, Jesus.
1: Santa Maria, Mãe de Deus, rogai por nós, pecadores, agora e na hora de nossa morte. Amém.
0: Ave Maria, cheia de graça, o Senhor é convosco. Bendita sois vós entre as mulheres, e bendito é o fruto do vosso ventre, Jesus.
1: Santa Maria, Mãe de Deus, rogai por nós, pecadores, agora e na hora de nossa morte. Amém.
0: Ave Maria, cheia de graça, o Senhor é convosco. Bendita sois vós entre as mulheres, e bendito é o fruto do vosso ventre, Jesus.
1: Santa Maria, Mãe de Deus, rogai por nós, pecadores, agora e na hora de nossa morte. Amém.
0: Ave Maria, cheia de graça, o Senhor é convosco. Bendita sois vós entre as mulheres, e bendito é o fruto do vosso ventre, Jesus.
1: Santa Maria, Mãe de Deus, rogai por nós, pecadores, agora e na hora de nossa morte. Amém.
0: Ave Maria, cheia de graça, o Senhor é convosco. Bendita sois vós entre as mulheres, e bendito é o fruto do vosso ventre, Jesus.
1: Santa Maria, Mãe de Deus, rogai por nós, pecadores, agora e na hora de nossa morte. Amém.
0: Glória ao Pai, ao Filho e ao Espírito Santo,
1: como era no princípio, agora e sempre. Amém.

0: Pai nosso que estais no céu, santificado seja o vosso nome. Venha a nós o vosso reino, seja feita a vossa vontade, assim na terra como no céu.
1: O pão nosso de cada dia nos dai hoje. Perdoai-nos as nossas ofensas, assim como nós perdoamos a quem nos tem ofendido. E não nos deixeis cair em tentação, mas livrai-nos do mal. Amém.
0: Ave Maria, cheia de graça, o Senhor é convosco. Bendita sois vós entre as mulheres e bendito é o fruto do vosso ventre, Jesus.
1: Santa Maria, Mãe de Deus, rogai por nós, pecadores, agora e na hora de nossa morte. Amém.
0: Ave Maria, cheia de graça, o Senhor é convosco. Bendita sois vós entre as mulheres e bendito é o fruto do vosso ventre, Jesus.
1: Santa Maria, Mãe de Deus, rogai por nós, pecadores, agora e na hora de nossa morte. Amém.
0: Ave Maria, cheia de graça, o Senhor é convosco. Bendita sois vós entre as mulheres e bendito é o fruto do vosso ventre, Jesus.
1: Santa Maria, Mãe de Deus, rogai por nós, pecadores, agora e na hora de nossa morte. Amém.
0: Ave Maria, cheia de graça, o Senhor é convosco. Bendita sois vós entre as mulheres e bendito é o fruto do vosso ventre, Jesus.
1: Santa Maria, Mãe de Deus, rogai por nós, pecadores, agora e na hora de nossa morte. Amém.
0: Ave Maria, cheia de graça, o Senhor é convosco. Bendita sois vós entre as mulheres e bendito é o fruto do vosso ventre, Jesus.
1: Santa Maria, Mãe de Deus, rogai por nós, pecadores, agora e na hora de nossa morte. Amém.
0: Ave Maria, cheia de graça, o Senhor é convosco. Bendita sois vós entre as mulheres e bendito é o fruto do vosso ventre, Jesus.
1: Santa Maria, Mãe de Deus, rogai por nós, pecadores, agora e na hora de nossa morte. Amém.
0: Ave Maria, cheia de graça, o Senhor é convosco. Bendita sois vós entre as mulheres e bendito é o fruto do vosso ventre, Jesus.
1: Santa Maria, Mãe de Deus, rogai por nós, pecadores, agora e na hora de nossa morte. Amém.
0: Ave Maria, cheia de graça, o Senhor é convosco. Bendita sois vós entre as mulheres e bendito é o fruto do vosso ventre, Jesus.
1: Santa Maria, Mãe de Deus, rogai por nós, pecadores, agora e na hora de nossa morte. Amém.
0: Ave Maria, cheia de graça, o Senhor é convosco. Bendita sois vós entre as mulheres e bendito é o fruto do vosso ventre, Jesus.
1: Santa Maria, Mãe de Deus, rogai por nós, pecadores, agora e na hora de nossa morte. Amém.
0: Ave Maria, cheia de graça, o Senhor é convosco. Bendita sois vós entre as mulheres e bendito é o fruto do vosso ventre, Jesus.
1: Santa Maria, Mãe de Deus, rogai por nós, pecadores, agora e na hora de nossa morte. Amém.
0: Glória ao Pai, ao Filho e ao Espírito Santo,
1: como era no princípio, agora e sempre. Amém.

0: Pai nosso que estais no céu, santificado seja o vosso nome. Venha a nós o vosso reino, seja feita a vossa vontade, assim na terra como no céu.
1: O pão nosso de cada dia nos dai.

0: livrai-nos do mal. Amém.
1: Ave Maria, cheia de graça, o Senhor é convosco. Bendita sois vós entre as mulheres e bendito é o fruto do vosso ventre, Jesus.
0: Santa Maria, Mãe de Deus, rogai por nós, pecadores, agora e na hora de nossa morte. Amém.
1: Ave Maria, cheia de graça, o Senhor é convosco. Bendita sois vós entre as mulheres e bendito é o fruto do vosso ventre, Jesus.
0: Santa Maria, Mãe de Deus, rogai por nós, pecadores, agora e na hora de nossa morte. Amém.
1: Ave Maria, cheia de graça, o Senhor é convosco. Bendita sois vós entre as mulheres e bendito é o fruto do vosso ventre, Jesus.
0: Santa Maria, Mãe de Deus, rogai por nós, pecadores, agora e na hora de nossa morte. Amém.
1: Ave Maria, cheia de graça, o Senhor é convosco. Bendita sois vós entre as mulheres e bendito é o fruto do vosso ventre, Jesus.
0: Santa Maria, Mãe de Deus, rogai por nós, pecadores, agora e na hora de nossa morte. Amém.
1: Ave Maria, cheia de graça, o Senhor é convosco. Bendita sois vós entre as mulheres e bendito é o fruto do vosso ventre, Jesus.
0: Santa Maria, Mãe de Deus, rogai por nós, pecadores, agora e na hora de nossa morte. Amém.
1: Ave Maria, cheia de graça, o Senhor é convosco. Bendita sois vós entre as mulheres e bendito é o fruto do vosso ventre, Jesus.
0: Santa Maria, Mãe de Deus, rogai por nós, pecadores, agora e na hora de nossa morte. Amém.
1: Ave Maria, cheia de graça, o Senhor é convosco. Bendita sois vós entre as mulheres e bendito é o fruto do vosso ventre, Jesus.
0: Santa Maria, Mãe de Deus, rogai por nós, pecadores, agora e na hora de nossa morte. Amém.
1: Ave Maria, cheia de graça, o Senhor é convosco. Bendita sois vós entre as mulheres e bendito é o fruto do vosso ventre, Jesus.
0: Santa Maria, Mãe de Deus, rogai por nós, pecadores, agora e na hora de nossa morte. Amém.
1: Ave Maria, cheia de graça, o Senhor é convosco. Bendita sois vós entre as mulheres e bendito é o fruto do vosso ventre, Jesus.
0: Santa Maria, Mãe de Deus, rogai por nós, pecadores, agora e na hora de nossa morte. Amém.
1: Ave Maria, cheia de graça, o Senhor é convosco. Bendita sois vós entre as mulheres e bendito é o fruto do vosso ventre, Jesus.
0: Santa Maria, Mãe de Deus, rogai por nós, pecadores, agora e na hora de nossa morte. Amém.
1: Glória ao Pai, ao Filho e ao Espírito Santo,
0: como era no princípio, agora e sempre. Amém.

0: 7:36.
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